0: de trabalho com carteira assinada. O estoque de empregos, ou seja, a quantidade total de vínculos seletistas ativos em junho, alcançou 48.032.308 postos, um crescimento de 0,3% em relação ao estoque registrado em maio. O ministro do Trabalho e Emprego, Luiz Marinho, falou dos destaques.
1: Dos cinco grandes grupos, teve saldo positivo. Serviços, 74.514. Agropecuária, 22.898. Comércio, 19.177. Indústria, 14.438. E construção, 12.136.
0: No acumulado de 12 meses, foram criados 942.854 postos de trabalho. O novo CAGED é utilizado desde janeiro de 2020 para captar, registrar e divulgar as estatísticas oficiais sobre o mercado de trabalho formal no Brasil. Atualmente, todas as empresas estão obrigadas a declarar as movimentações de trabalhadores por meio do E-Social. Os dados utilizados no novo CAGED são captados dos sistemas E-Social, CAGED e Empregador Web. Reportagem Luana Karen.
2: O setor hortigranjeiro movimentou mais de 16 milhões de toneladas no ano de 2025.
3: É o que mostra o levantamento divulgado hoje pela Companhia Nacional de Abastecimento sobre as vendas das centrais de abastecimento.
4: Morador de Brasília, Anderson Gimenez, costuma fazer as próprias marmitas para levar para o trabalho. Para isso, compra frutas e hortaliças semanalmente na central de abastecimento do Distrito Federal.
5: A gente faz a feira da semana, então a gente compra desde ovos, lá a gente encontra ovos caipira, a gente encontra todo tipo de variedades de frutas, todo tipo de hortaliça, verduras e legumes a gente compra lá. Então tem essa facilidade de nós encontrarmos todos os produtos da nossa necessidade em um mesmo local. E a qualidade das frutas e das verduras, eles são de primeira, tá?
4: O levantamento da Companhia Nacional de Abastecimento mostra que as CEASAs do país movimentaram 16 milhões de toneladas em 2025, totalizando mais de 16 bilhões de reais. As centrais com maior volume de vendas foram a Companhia de Entrepostos e Armazéns Gerais de São Paulo, com quase 3 toneladas, o Mercado Municipal de Juazeiro, na Bahia, com 1 milhão e 600 mil toneladas, e a CEASA Minas, localizada em Contagem, com 1 milhão e meio de toneladas. Para as hortaliças, as vendas aumentaram em 6 unidades, com destaque para Rio Branco, no Acre, com crescimento de 44%, Belo Horizonte e Foz do Iguaçu, que tiveram alta de 4%. Nas frutas, a CEASA de Rio Branco também liderou as vendas, com alta de 24%, seguida por Goiânia, capital de Goiás, que teve crescimento de 21%. Os dados sobre as vendas nas centrais de abastecimento são coletados mensalmente pela Conab, que elabora o Boletim Hortigranjeiro. Com ele, é possível verificar onde há falta de algum produto ou excesso de produção, o que ajuda no planejamento dos agricultores, como explica Flávia Starling, gerente de produtos hortigranjeiros da Conab.
6: Nós recebemos informações dessas centrais atacadistas, esses entrepostos atacadistas, eles nos fornecem informações de comercialização e volume comercializado e, com base nessas informações, nós confeccionamos o boletim hortigranjeiro mensal.
4: O levantamento mostra ainda que o país exportou 1 milhão e 300 mil toneladas de frutas em 2025, um aumento de quase 20% em relação a 2024. Os destaques foram a manga, melão, melancia, limão e lima, tendo como principal destino a União Europeia. Reportagem Nazi Brum.
2: Embora possa parecer uma coisa restrita às universidades e institutos de pesquisa, a produção científica está presente no cotidiano de todos nós.
3: E quem faz ela acontecer no Brasil está reunido ao longo desta semana no Rio de Janeiro para o encontro anual da SBPC, a Sociedade Brasileira para o Progresso da Ciência.
2: Neste período está sendo promovida a Expo TIC, feira que reúne unidades de pesquisa vinculadas ao Ministério da Ciência, Tecnologia e Inovação, universidades, entidades governamentais e o setor empresarial.
3: E para saber mais sobre o que acontece nesses dois espaços, nós conversamos com Germana Pires, secretária de Ciência e Tecnologia para o Desenvolvimento Social. Acompanhe. Secretária, bem-vinda. É um prazer ter a senhora conosco aqui na Voz do Brasil. Vamos falar então da Expo TIC, né, que começou, a exposição que abriga o Ministério da Ciência, Tecnologia e Inovação, dentro da reunião anual da Sociedade Brasileira para o Progresso da Ciência, a SBPC. O que é esperado da exposição esse ano, secretária?
7: Te agradeço o convite para estar aqui na Voz do Brasil com vocês. A gente chama de Expotec, Expotec. A Expotec é um dos grandes espaços de popularização da ciência do Brasil. É um ambiente mais visitado da reunião anual da SPC. Né? E nesse ano, o Ministério da Ciência e Tecnologia, ele traz quase todas as suas unidades de pesquisa, são 28 unidades de pesquisa apresentando projetos, tecnologias, iniciativas desenvolvidas em diversas áreas do conhecimento. Quem vier aqui, quem visitar a exposição, vai conhecer pesquisas voltadas para saúde, meio ambiente, biodiversidade, tecnologias, inclusão, desenvolvimento sustentável, enfim. Vai ser uma oportunidade para todos, né, que atuam na área de pesquisa, como estudantes, professores e os diversos pesquisadores possam, e as pessoas, né, as famílias também, crianças, possam conhecer a ciência que ela está presente no cotidiano, no nosso cotidiano, né, no dia a dia de cada um. A ciência que melhora a qualidade de vida das pessoas.
2: A reunião anual da SPPC também é um evento super relevante, porque reúne a nata do pensamento científico do país, né? A senhora pode nos falar mais sobre o que é a SPPC e o que acontece nessa reunião anual?
7: A SPPC é uma entidade, né, uma das mais tradicionais entidades científicas do Brasil. Já há 7 décadas, essa é a 78ª reunião anual da SPPC, e ela reúne pesquisadores, professores, estudantes, gestores públicos e representantes de diversas instituições públicas e privadas, além da sociedade em geral, né, para poder discutir ciência, discutir o progresso da ciência, né, a ciência voltada para o desenvolvimento do nosso desenvolvimento do país. Na SBPC acontecem, assim, tem uma programação densa e ampla, onde são realizados painéis, conferências, mesas redondas, minicursos, atividades culturais, uma série de ações voltadas para a popularização e divulgação da ciência.
3: E nesse ano, né, secretária, o encontro tem um tema que é o Ciência para Todos, Soberania, Desenvolvimento e Inclusão. Como é que esses três pilares se relacionam, influenciam a produção científica no país?
7: Exatamente. Esses três conceitos, eles estão profundamente conectados. Eu represento a Secretaria Nacional de Ciência e Tecnologia para o Desenvolvimento Social e existe algo que é muito importante que a ciência esteja voltada para mudar a qualidade de vida das pessoas. Né? Então, quando a gente fala em soberania, estamos falando da capacidade do país de produzir conhecimento, de desenvolver tecnologias e formar pessoas para enfrentar os seus próprios desafios. O desenvolvimento acontece quando esse conhecimento gera inovação, fortalece as instituições diversas, melhora os serviços públicos, impulsiona a economia, contribui para soluções sustentáveis. Nesse aspecto, o que significa a inclusão? Garantir que a ciência beneficie toda a população, reduzindo as desigualdades, ampliando oportunidades, garantindo que todas as pessoas tenham acesso às oportunidades, né, aos seus direitos sociais.
2: E a reunião também terá espaços temáticos, né, voltado para os jovens, para a discussão racial, para a cultura. Como é que vão funcionar esses debates?
7: Isso mesmo. Aqui tem um espaço amplo na SBTC Jovem, com uma grande participação da juventude, de jovens pesquisadores. E a programação, de fato, é bem diversificada. Tem uma série de espaços voltados para o diálogo sobre cultura, educação, igualdade racial, no contexto das mesas redondas, da apresentação das pesquisas, enfim, é uma programação ampla, né, que apresenta essas diversas pesquisas desenvolvidas Brasil afora, em todas as universidades públicas, privadas, enfim.
3: A gente está falando aqui de dois eventos, vamos dizer assim, paralelos, né, que se relacionam. A reunião da SBPC e a Expo TIC. E aí, voltando a falar da exposição, um pouco mais, secretária, ela vai reunir aí 28 unidades de pesquisas que são vinculadas ao Ministério da Ciência, Tecnologia e Inovação, né? A senhora pode dar exemplos para a gente do que são essas unidades, que tipos de pesquisas elas fazem?
7: Sim, bem, o Ministério tem 29 unidades de pesquisa que são vinculadas ao Ministério da Ciência e Tecnologia, 28 estão participando conosco aqui desse evento. As unidades de pesquisa, elas atuam em áreas muito diversas e refletem a amplitude da ciência produzida no Brasil. Existem instituições dedicadas a pesquisas espaciais, biodiversidade amazônica, mudanças climáticas, tecnologias da informação, materiais avançados, energias, tecnologias nucleares, matemática aplicada, astronomia e tecnologias voltadas para o desenvolvimento social. Eu vou dar um exemplo, claro, por exemplo, o INSA, né, a Unidade Nacional do Semiárido, que desenvolve pesquisas voltadas para combater a seca no Brasil, na produção de alimentos, para poder trabalhar, por exemplo, a dessalinização, né? A gente tem um projeto no Ministério desenvolvido pelo INSA de dessalinização da água, produção de alimentos no semiárido, buscando combater a seca e combater a fome no Brasil. Então, esses projetos poderão, né, podem ser visitados aqui nos estandes das nossas unidades vinculadas.
2: Muito bem, nós conversamos com a secretária de Ciência e Tecnologia para o Desenvolvimento Social do Ministério da Ciência, Tecnologia e Inovação, Germana Pires. Muito obrigado por sua entrevista aqui à Voz do Brasil.
7: Eu agradeço a Voz do Brasil, sempre presente no dia a dia. Deixo o convite para todas as pessoas que quiserem participar aqui da SBPC e conhecer as pesquisas desenvolvidas no Brasil. Estamos aqui na Universidade Federal Fluminense, no Rio de Janeiro. Muito obrigada.
3: 5 novas canetas de semaglutida foram aprovadas pela Vigilância Sanitária e registradas nesta quarta-feira.
2: O medicamento ajuda no controle de doenças como a diabetes e é usado também no tratamento contra a obesidade.
3: E nós vamos entender agora como essa substância age no organismo na reportagem de Gabriela Noronha.
8: Os medicamentos à base de semaglutida são usados no tratamento de doenças crônicas como obesidade e diabetes. Trata-se de uma substância sintética que imita a ação do hormônio GLP-1, responsável pelo controle da glicemia no organismo, entre outras funções, como explica a médica endocrinologista Mona Lisa Azevedo.
9: Ela favorece o controle da glicose porque ela estimula a liberação de insulina, e ela também influencia outros fatores do organismo, exerce um papel de induzir saciedade, inibir um pouco o apetite, controlar a compulsão alimentar e também estimular o gasto energético.
8: Nesta quarta-feira, 5 novas canetas emagrecedoras que têm semaglutida como princípio ativo foram aprovadas pela Anvisa, Agência Nacional de Vigilância Sanitária. Os medicamentos são voltados para o tratamento de pacientes adultos com diabetes tipo 2 e autorizados para uso complementar à dieta e exercícios, mas devem ser indicados e acompanhados sempre por um especialista, como destacou a endocrinologista Mona Lisa Azevedo.
9: A gente está falando de medicação e toda medicação é sujeita a efeitos adversos. Afinal de contas, a gente está trazendo uma substância artificial para dentro do corpo. E é por isso que é tão importante o acompanhamento médico.
8: A medicação, feita com acompanhamento médico, ajudou a servidora pública Carolina Abreu a vencer a obesidade depois de muitas tentativas para perder peso.
10: Desde muito nova, eu sofri com efeito sanfona, né? Tenta fazer dieta restritiva e daí não dá certo, e aí engorda, e aí emagrece. Então, eu resolvi procurar um endocrinologista e comecei a fazer o uso.
8: O processo de autorização dos medicamentos inclui a realização de estudos clínicos, avaliação de documentos e inspeção da linha de produção. Reportagem Gabriela Noronha.
2: E a gente continua falando dessas canetas emagrecedoras para fazer mais um alerta.
3: A Anvisa lembra que a retatrutida, uma medicação que ainda está em fase de pesquisa, não está aprovada para uso em nenhum país do mundo.
2: Assim como no Brasil, a empresa responsável por desenvolver essa medicação ainda não solicitou registro em nenhuma agência reguladora internacional.
3: A Anvisa reforça que o uso de um medicamento sem registro apresenta riscos à saúde, com efeitos colaterais desconhecidos.
2: Além disso, não há garantia de que o produto contenha o princípio ativo declarado, nem a quantidade informada.
3: Vale lembrar que o comércio de medicamentos irregulares é considerado crime pelo Código Penal.
2: Atenção, moradores das comunidades ribeirinhas de Santarém, Belterra e Aveiro, na bacia do Rio Tapajós.
3: A partir de agosto, o navio Hospital Abaré realiza novas expedições com consultas e exames gratuitos.
2: A embarcação atua como unidade básica de saúde fluvial itinerante e os atendimentos ocorrem por triagem e demanda espontânea das 8 da manhã às 6 da tarde.
11: Administrado pela Universidade Federal do Oeste do Pará, UFOPA, o navio Hospital Escola Baré, que atua como uma unidade básica de saúde fluvial itinerante, divulgou o calendário das próximas expedições e as orientações para acesso aos atendimentos nas comunidades ribeirinhas da bacia do Rio Tapajós, no Pará. Os serviços gratuitos são oferecidos nos municípios de Santarém, Belterra e Aveiro. O atendimento ocorre nas chamadas comunidades polo, com triagem e demanda espontânea. Para o cadastro no Sistema Único de Saúde SUS, é necessário apresentar documento oficial com foto, CPF, cartão do SUS, além da caderneta de vacinação. Gestantes devem levar a caderneta de pré-natal e pacientes em acompanhamento podem apresentar exames anteriores. As consultas de rotina são realizadas das 8 horas da manhã ao meio-dia e das 2 às 6 da tarde. Enquanto o navio estiver ancorado, também há plantão para casos de urgência. O cronograma prevê expedições entre os meses de agosto e outubro, com datas definidas para as regiões de Santarém, Aveiro e Belterra. Para saber mais, acesse ridh.ufopa.edu.br ou envie e-mail para ridh.ufopa.edu.br. Dilson Santa Fé, para a Voz do Brasil.
2: Direitos da infância. Projetos voltados à redução da vulnerabilidade de crianças e adolescentes podem participar de edital do BNDES.
3: Serão selecionados até 8 projetos para promoção, proteção e garantia de direitos da juventude.
12: Os projetos devem atender a pelo menos um dos 5 eixos prioritários, que incluem assistência social, segurança alimentar, proteção contra a violência doméstica e sexual e prevenção ao uso de drogas. Com ações a serem executadas no Rio de Janeiro, São Paulo, Recife e Brasília, o apoio total pode chegar a 15 milhões de reais em recursos de doações incentivadas aos fundos dos direitos da criança e do adolescente. De acordo com o chefe do Departamento de Projetos Culturais do BNDES, Andrés Cortes, os recursos que viabilizam esse edital são obtidos a partir do mecanismo de incentivo fiscal previsto no Estatuto da Criança e do Adolescente e que se destina a ações que vão desde a prevenção da violência até o acesso à educação, saúde e cultura.
13: Esse edital visa destinar até 15 milhões para projetos sociais que garantam a diminuição de vulnerabilidades sociais ligadas à infância e à juventude.
12: As inscrições dos projetos podem ser feitas até o dia 25 de agosto. Você pode obter mais informações sobre o edital no site bnds.gov.br/edital-FCA-2026. Reportagem André de Barros Lima.
3: Última notícia, em nota divulgada há pouco pela Secretaria de Comunicação Social da Presidência da República, o governo brasileiro repudiou o anúncio feito pelos Estados Unidos de prorrogar por mais um ano a declaração de emergência nacional em relação ao Brasil.
2: Segundo a nota, é inteiramente descabido caracterizar o Brasil como uma ameaça aos Estados Unidos, especialmente à luz dos históricos laços diplomáticos e da amizade que une os dois povos.
3: E essas foram as notícias do governo federal.
2: Fique agora com o Minuto do TCU. Em seguida, as notícias do Poder Judiciário e do Congresso Nacional. Boa noite.
3: Boa noite para você e até amanhã.
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15: 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Você vai ouvir agora notícias do Poder Judiciário.
17: Supremo Tribunal Federal solicita informações ao Legislativo e ao Executivo sobre emendas parlamentares. TSE destaca fabricação da urna eletrônica em 30 anos de implantação do processo eletrônico. E para o STJ, segurado com HIV, mesmo assintomático, tem direito à indenização por invalidez funcional permanente. Boa noite, eu sou Marcela Luiza. O ministro Flávio Dino, do Supremo Tribunal Federal, solicitou informações ao Legislativo e ao Executivo em uma ação movida pelo partido Rede Sustentabilidade contra o modelo atual das emendas parlamentares impositivas. Na ação, o partido questiona mudanças na Constituição que autorizam parlamentares a destinarem verbas sem garantias suficientes de prestação de contas, transparência e controle de conflitos de interesse. Diante do pedido do partido, o ministro Flávio Dino solicitou informações ao presidente da República e aos presidentes da Câmara e do Senado, estabelecendo o prazo de 10 dias para a resposta. O ministro relator determinou que os poderes executivo e legislativo apresentem uma proposta detalhando o papel de cada agente público no ciclo da execução das emendas, definindo inclusive as responsabilidades dos parlamentares que indicam os recursos e os seus destinatários. Tribunal Superior Eleitoral destaca fabricação da urna eletrônica em seus 30 anos de implantação do processo eletrônico. O projeto é 100% nacional, pertence à Justiça Eleitoral e passa por rigoroso processo de auditoria. Estevam Furtado.
18: Há 3 décadas foram desenvolvidos 14 modelos de urna eletrônica e produzidos quase 1,5 milhão de equipamentos. O TSE elabora todas as especificações técnicas e de segurança que devem ser seguidas pelas empresas vencedoras das licitações. Após a aprovação do protótipo, a fabricação e os testes são acompanhados por servidores e técnicos da Justiça Eleitoral.
17: Segurado com HIV, o vírus da AIDS, mesmo sem sintomas, tem direito à indenização por invalidez funcional permanente. Esse entendimento é do STJ. Fátima Ochoa.
19: O militar com HIV foi considerado incapaz para as atividades militares. Ele tinha seguro coletivo com cobertura para invalidez funcional permanente total por doença. A Justiça de Rondônia determinou o pagamento da apólice, mas a seguradora recorreu ao STJ, alegando que o militar estava assintomático e não teria perdido a autonomia. Só que a terceira turma concluiu que, no caso de pessoas com HIV, a noção de perda da existência independente exigida para a indenização securitária deve considerar a irreversibilidade da infecção e a dependência contínua de tratamento médico, como nessa hipótese. Assim, concluiu que o militar tem direito à indenização por invalidez permanente. A relatora foi a ministra Nancy Andrighi.
17: Para garantir que um empregador pague uma dívida trabalhista, a justiça determina que o passaporte seja apreendido. Mas tem um detalhe. Para o Tribunal Superior do Trabalho, é preciso considerar outras possibilidades antes disso. Rocine Gomes.
20: Um caso que ilustra essa questão envolve um português que mora no Brasil. Ele teve o passaporte apreendido por passar anos sem pagar a dívida. Ao julgar o processo, o TST decidiu pela liberação do documento. O motivo é que a instância anterior não analisou outras medidas antes de tomar essa decisão. Por exemplo, se o homem ocultou o patrimônio ou tinha um estilo de vida que demonstrava a possibilidade de pagar a dívida. Por isso, passaporte liberado.
17: Ministério Público Federal denunciou 216 pessoas por tráfico humano e contrabando de imigrantes entre 2025 e 2026. As denúncias são resultado do trabalho da unidade especializada no combate a esses crimes, que completa 2 anos este mês. Vanessa Pereira.
21: Desde 2024, o MPF centralizou as investigações sobre tráfico de pessoas na Unidade Nacional de Enfrentamento do Tráfico Internacional de Pessoas e Contrabando de Imigrantes. Em 2 anos de atuação, a unidade participou de mais de 1.100 processos judiciais, De 2025 até junho deste ano, 216 pessoas foram denunciadas à justiça, 79 por tráfico internacional de pessoas e 137 por contrabando de imigrantes.
17: 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Uma boa noite e até amanhã.
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0: Boa noite.
1: Boa noite.
0: Conciliar a carreira científica com a maternidade ainda é um desafio para milhares de pesquisadoras brasileiras.
1: Com o objetivo de evitar prejuízos à produção acadêmica, a Comissão de Direitos Humanos pode votar na volta das atividades do Senado um projeto que suspende prazos durante a licença maternidade. O repórter Márcio Maturana tem as informações.
2: Pesquisadoras, gestantes ou adotantes poderão ser beneficiadas com a suspensão dos prazos de bolsas, editais e projetos de pesquisa financiados com recursos públicos federais durante a licença maternidade. Isso é o que prevê um projeto que está pronto para votação na Comissão de Direitos Humanos na volta do recesso parlamentar, a partir de 3 de agosto. Pela proposta, o tempo de afastamento será acrescido ao prazo original e não poderá influenciar negativamente a avaliação de produtividade nem a participação em novos financiamentos públicos. A senadora professora Dorinha Seabra, do União do Tocantins, foi relatora de um outro projeto já transformado em lei, que também beneficia pesquisadoras gestantes ou adotantes.
3: Quando ela começou, ela não estava gestante. Ela fica gestante. Ela não pode ficar gestante, porque o prazo vai contar contra ela. O programa vai perder pontuação. E aí ela tem problema, inclusive, em outras vezes que ela preenche a bolsa. Maternidade não pode ser ônus para a mulher. E não pode significar escolha entre carreira, entre formação.
2: O texto em análise na Comissão de Direitos Humanos é um substitutivo da senadora Mara Gabrilli, do PSD de São Paulo, a um projeto apresentado pela senadora Soraya Tronic, do PSB de Mato Grosso do Sul. Para evitar a sobreposição de normas e oferecer maior segurança jurídica, esse substitutivo incorpora as mudanças propostas a uma lei já existente sobre prorrogação de bolsas de pesquisa no caso de maternidade.
0: E aguarda a votação no plenário do Senado, o projeto que cria o Exame Nacional de Proficiência em Medicina. A prova será requisito obrigatório para que os recém-formados possam obter o registro profissional nos conselhos regionais. No entanto, ainda há uma divergência sobre qual órgão será responsável pela aplicação. O senador Rogério Carvalho, do PT de Sergipe, apresentou um texto substitutivo para atribuir essa função ao Ministério da Educação. Em junho, o governo também publicou uma medida provisória que prevê que o MEC aplique o exame. A MP ainda depende de análise do Congresso Nacional.
1: Já o senador Dr. Irã, do PP de Roraima, relator da proposta na Comissão de Assuntos Sociais, defende que a avaliação seja aplicada pelo Conselho Federal de Medicina. Ao classificar a iniciativa como o projeto mais importante do movimento médico brasileiro neste século, o parlamentar cobrou que o plenário vote a medida o quanto antes.
4: Nós precisamos frear a proliferação desenfreada de escolas médicas nesse país, formando médicos de péssima qualidade e causando muita vulnerabilidade ao povo brasileiro, principalmente ao povo que procura o Sistema Único de Saúde do nosso país.
0: O caso do Banco Master levou o Senado a intensificar a fiscalização sobre o mercado financeiro.
1: No primeiro semestre, um grupo da Comissão de Assuntos Econômicos ouviu autoridades, reuniu documentos e apresentou propostas para evitar novas fraudes. A reportagem é de Marcela Cunha.
5: Criado no início deste ano, o grupo da Comissão de Assuntos Econômicos, que acompanha o caso Banco Master, já ouviu dirigentes do Banco Central, da Comissão de Valores Mobiliários e do Banco de Brasília. O presidente do Banco Central, Gabriel Galípolo, defendeu a atuação da instituição e apontou limitações de pessoal, de tecnologia e de estrutura de fiscalização. Já o presidente interino da CVM, João Carlos Uzeda Scioli, afirmou que o órgão detectou movimentações atípicas do Master desde 2022. O presidente do BRB, Nelson Antônio de Souza, foi questionado sobre as operações realizadas com o Master e os possíveis prejuízos para o banco público. O ex-controlador do Master, Daniel Vorcaro, chegou a ter depoimento marcado, mas obteve do Supremo Tribunal Federal o direito de não comparecer. Entre os resultados do trabalho, a CAI retirou o sigilo de parte das auditorias do Tribunal de Contas da União sobre o caso. Presidente do colegiado, o senador Renan Calheiros, do MDB do Alagoas, defendeu a divulgação dos documentos.
6: Nós estamos retirando o sigilo, que é uma auditoria que a sociedade tem total interesse em conhecer. E não sei por que o próprio tribunal decreta sigilo sobre uma auditoria que ele próprio fez.
5: O grupo apresentou ainda 3 projetos para mudar as regras do Fundo Garantidor de Créditos, ampliar o controle sobre a venda de títulos bancários e endurecer as penas para fraudes financeiras.
0: E a criação de uma política nacional de transformação digital no campo está em análise na Comissão de Agricultura. A proposta busca modernizar o setor agropecuário com o uso de tecnologias como a inteligência artificial.
1: O texto também prevê a criação de

0: de laboratórios de inovação, a capacitação de agricultores e a oferta de linhas de crédito específicas. O senador Sérgio Petecão, do PSD do Acre, relatou a proposta na Comissão de Ciência e Tecnologia. Na avaliação do parlamentar, a iniciativa democratiza o acesso à tecnologia na agricultura e promove avanços no setor.
1: A iniciativa busca democratizar a conectividade rural, promover capacitação digital e incentivar as pesquisas, o desenvolvimento e a inovação.
2: E a PEC da Segurança Pública chegou ao Senado, mas a proposta de emenda à Constituição que reorganiza o sistema de segurança pública do país será analisada pelos senadores em uma versão diferente da encaminhada pelo Poder Executivo. O texto aprovado pela Câmara dos Deputados destinou parte da arrecadação das apostas esportivas aos fundos nacionais de segurança pública e do sistema penitenciário. Além disso, retirou a redução da maioridade penal de 18 para 16 anos em crimes com violência ou grave ameaça à pessoa, cuja validade dependeria de um referendo popular.
0: Para o senador Camilo Santana, do PT do Ceará, a segurança pública deve ser tratada como uma agenda nacional, baseada na cooperação entre União, estados e municípios, e com atuação conjunta dos poderes da República. O parlamentar defende que a proposta seja colocada em votação. No entanto, a PEC depende de decisão do presidente do Senado, Davi Alcolumbre, para começar a ser analisada na casa.
3: O crime organizado não pergunta em quem a vítima votou. Uma bala perdida não escolhe partido. A mãe que perde um filho não quer saber se a solução veio da direita ou da esquerda. Ela quer justiça, ela quer segurança. Nós podemos divergir sobre muitos temas, mas precisamos ser capazes de construir uma agenda comum para proteger o povo brasileiro.
2: A programação especial de férias do Congresso Nacional já recebeu mais de 8.500 visitantes na primeira semana de atividades. A agenda gratuita, que segue até o dia 2 de agosto, reúne experiências interativas e atividades voltadas para toda a família.
0: O balanço parcial mostra o interesse do público em conhecer de perto o funcionamento do Poder Legislativo durante o período de recesso escolar. A reportagem é de Yasmin Rodrigues.
4: A programação especial de férias promovida pelo Congresso Nacional, que tem atraído turistas de diferentes estados brasileiros e até do exterior, busca aproximar os cidadãos do Parlamento. Além de conhecer os espaços do Senado Federal e da Câmara dos Deputados, os visitantes podem acompanhar o espetáculo teatral Em Nome da Lei, 200 anos de Congresso, apresentado pelo projeto Visite em Cena, e assistir ao filme em realidade virtual, Eunice, a primeira senadora, que retrata a trajetória da primeira mulher a ocupar uma cadeira no Senado. Diogo Diniz, servidor da Coordenação de Visitação do Congresso Nacional, apresentou os números registrados até agora e o perfil do público que participou das atividades.
5: O destaque é o aumento da presença de crianças, que cresceu 16% em relação ao ano passado. Outra novidade também que chamou a atenção foi o Visite em Cena, que já reuniu mais de 1.300 pessoas. E o filme Eunice, a primeira senadora, também está fazendo sucesso. É um filme em realidade virtual, que já foi visto por mais de 400 pessoas.
4: A programação especial de férias é gratuita. Para participar, basta comparecer ao Congresso Nacional das 9 da manhã às 5 da tarde com um documento oficial com foto. A entrada é livre, sem necessidade de agendamento.
0: Com a edição de Paula Groba e trabalhos técnicos de Eliseu Caires, o Jornal do Senado fica por aqui. Acompanhe agora as notícias da Câmara dos Deputados. Boa noite.
2: Uma boa noite e até amanhã.
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7: Parlamentares analisam proibição de ligações telefônicas feitas por robôs.
8: Comissões reafirmam hora-aula como medida das atividades do professor.
7: Debate analisa medidas para a inclusão de autistas no mercado de trabalho.
8: Boa noite. Parlamentares e debatedores sugerem práticas mais efetivas em empresas para a inclusão de pessoas com transtorno do espectro autista. A repórter Sofia Peçanha acompanhou a discussão.
9: Durante a audiência na Comissão Especial sobre a Política Nacional para Pessoas com Autismo, parlamentares e especialistas defenderam que a inclusão de jovens e adultos autistas no mercado de trabalho depende tanto de políticas públicas quanto do engajamento das empresas na adoção de práticas mais inclusivas. A comissão debate o projeto de lei que institui uma política nacional para pessoas com transtorno do espectro autista. Produzir conhecimentos mais aprofundados, desenvolver estudos e pesquisas que levem a práticas terapêuticas e educacionais mais eficazes, estabelecer políticas públicas que resguardem os direitos da pessoa com autismo, são alguns dos objetivos do projeto que está sendo analisado pelos deputados. Durante a audiência, os participantes reforçaram que a inclusão profissional é possível, desde que haja suporte adequado. A deputada Maria Rosas, do Republicanos de São Paulo, defendeu o chamado emprego apoiado como ferramenta para ampliar oportunidades.
10: Muitas pessoas dizem o seguinte: não há condições de inserir as pessoas com TEA no mercado de trabalho. Eu digo que sim, através do emprego apoiado. É uma tecnologia social que a gente tem a inclusão dessa pessoa com apoios, com suporte, com pessoas que vão orientar, vão ver o perfil. Então, é possível sim, nós não podemos desistir, há uma necessidade de suporte, por isso o emprego apoiado ele é muito bem-vindo.
9: O projeto em análise prevê o estímulo à inserção de pessoas com autismo no mercado de trabalho. Por isso, segundo parlamentares, a escuta de especialistas e de entidades que atuam na área é fundamental para orientar a construção de diretrizes mais efetivas e alinhadas às necessidades reais das pessoas com transtorno do espectro autista. O debate foi solicitado pelo deputado Orlando Silva, do PCdoB de São Paulo, com o objetivo de aprofundar a discussão sobre os desafios enfrentados por pessoas autistas na vida adulta, especialmente na busca por autonomia e emprego. Da Rádio Câmara de Brasília, Sofia Peçanha.
11: Direitos Humanos.
12: Pastor Diniz, do União de Roraima, apoia projeto que proíbe a divulgação de apostas, motéis e sites de acompanhantes em programas com classificação indicativa livre. Relator da matéria na Comissão de Comunicação, ele afirma que a medida protege crianças e adolescentes da exposição a conteúdos inadequados.
13: Pastor Diniz argumenta que a proposta tem respaldo na Constituição e ajuda a preservar o desenvolvimento físico, mental e emocional do público infanto-juvenil. Para o deputado, a restrição também reforça os valores éticos e sociais previstos para a programação de rádio e televisão.
11: Trabalho.
12: Debatedores criticam pejotização e alertam para a perda de direitos e queda na arrecadação. O repórter Murilo Souza acompanhou o encontro sobre o tema com deputados.
14: Debatedores criticaram em audiência pública na Câmara dos Deputados os efeitos da pejotização no mercado de trabalho. O termo se refere à contratação de trabalhadores com empresas em atividades que antes exigiam carteira assinada. As críticas apontam perda de direitos trabalhistas e prejuízos à Previdência. A discussão ocorreu após decisão do ministro Gilmar Mendes, Supremo Tribunal Federal, que suspendeu processos sobre o reconhecimento de vínculo empregatício nesses casos. O tema terá repercussão geral e servirá de base para decisões em todo o país. Para parlamentares, o modelo amplia a exploração de trabalhadores. O deputado Bongás, do PT do Rio Grande do Sul, destacou que o trabalhador pejotizado não tem direitos como férias, 13º salário e FGTS.
15: Pejotizado não tem 13º, não tem férias, não tem adicionais, não tem tempo de suspensão de tempo de aviso prévio, né? Não tem recolhimento fundo de garantia. Então, todos esses aspectos. Então, do ponto de vista desta flexibilização e a troca, que muitas vezes, em maior dos casos, é simplesmente uma contratação, continua empregado, só que agora é empreendedor.
14: Dados do Ministério Público do Trabalho indicam que entre 2022 e 2023, o país deixou de arrecadar cerca de 100 bilhões de reais com esse tipo de contratação. Especialistas também alertam para os impactos fiscais e divergências no judiciário. Enquanto a Justiça do Trabalho costuma reconhecer o vínculo trabalhista e manter os direitos dos empregados, o Supremo Tribunal Federal tem validado contratos como prestação de serviço por empresas. Da Rádio Câmara de Brasília, Murilo Souza.
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11: Meio ambiente.
8: Projeto que proíbe a utilização de penas e plumas de origem animal avança na Câmara. A ideia é que os adereços usados nas fantasias tenham origem sintética, como informa a repórter Maria Neves.
17: O projeto que proíbe a comercialização de fantasias e adereços com penas de origem animal avançou o primeiro passo na Câmara, com a aprovação pela Comissão de Desenvolvimento Econômico. De acordo com o relator, deputado Helder Salomão, do PT do Espírito Santo, além de proteger o direito dos animais, a proposta vai estimular a indústria nacional. O relator sustenta ainda que as mudanças não pretendem inviabilizar festas populares, mas estabelecer limites e incentivar alternativas.
18: A substituição das penas e plumas de origem animal por sintéticas vai baratear muito o custo. Isso significa que a gente vai ter fantasias mais baratas, alegorias mais baratas, com a mesma beleza plástica que o carnaval, obviamente, exige. E, além disso, se a gente substitui, né, as penas e plumas de origem animal por plumas e penas sintéticas, nós vamos estimular a produção nacional.
17: Pelo texto aprovado, as penas poderão continuar sendo usadas quando não houver sofrimento animal. O reaproveitamento de plumas também continuará permitido até a entrada em vigor da futura lei. As regras para esses casos deverão constar no regulamento da norma. A proposta de autoria do deputado Célio Studart, do PSD do Ceará, também prevê multa de R$5.000 a R$1.000.000 para quem descumprir a nova regra. Em caso de reincidência, a multa será aplicada em dobro e, a cada nova infração, o valor da multa será dobrado novamente. O projeto ainda será analisado por 4 comissões da Câmara. Se aprovado, poderá seguir diretamente para o Senado, sem necessidade de passar pelo plenário. Da Rádio Câmara de Brasília, Maria Neves.
12: João Carlos Bacelar, do PL da Bahia, propõe a criação de uma comissão parlamentar de inquérito para investigar crimes contra animais. O deputado pretende apurar casos de crueldade contra animais em todo o país.
13: João Carlos Bacelar explica que a CPI deve identificar os responsáveis pelos crimes e investigar a atuação de grupos organizados. Segundo o deputado, a comissão também precisa avaliar a efetividade das políticas públicas e da fiscalização para coibir a violência contra animais.
11: Educação.
12: Comissões da Câmara finalizam votação do projeto que muda critérios de cálculo de tempo de professores em atividades com estudantes. Entenda as alterações na reportagem de Luiz Cláudio Canuto.
19: A Comissão de Educação da Câmara aprovou o projeto que estipula a hora-aula como medida para cálculo do tempo de professores da educação básica, usado em atividades com estudantes. Segundo a proposta, a hora-aula seria usada como referência, mesmo que a aula tenha duração inferior a 60 minutos. Atualmente, a lei do piso salarial do Magistério Público da Educação Básica tem outro critério. Estabelece que os professores devem respeitar o limite máximo de 2/3 da carga horária para atividades com estudantes. Ou seja, o tempo restante é usado para preparar aulas, corrigir provas e outras atividades. O texto aprovado é um substitutivo da deputada Lídice da Mata, do PSB da Bahia, que sintetiza um projeto do deputado Tarcísio Mota, do PSOL do Rio de Janeiro. A relatora diz que a proposta tenta acabar com a interpretação de que os minutos que restam da hora-aula pedagógica possam ser considerados tempo de atividade extra-classe, algo que já foi rejeitado pelo Superior Tribunal de Justiça em 2024. Contar esses minutos diminui o período para atividades extra-classe, como explica o autor da proposta, Tarcísio Mota.
20: Qual é a nossa novidade nesse projeto de lei? Que a gente percebeu que, infelizmente, alguns prefeitos e governadores resolveram dar uma de esperto e contar todos os minutinhos que estão na questão da carga horária do professor, e nos lugares em que a hora-aula é menor do que uma hora-relógio, ou seja, tem menos do que 60 minutos, eles resolveram dizer, então, esses 10 minutos que sobram, se a hora-aula for de 50 minutos, conta para o tempo de planejamento, o que é uma falsidade. Fazendo com o quê? Como aconteceu lá no município do Rio de Janeiro. Os professores sejam obrigados a pegar mais turmas, tendo o mesmo tempo de planejamento, ou seja, é um descumprimento da lei, e sem ganhar mais um salário a mais, ou seja, mais trabalho, menos tempo de planejamento, ferindo o princípio da lei do piso salarial nacional.
19: Como exemplo de como ficaria com a aprovação da lei, o deputado afirma que, quando um professor dá 3 aulas, os minutos dedicados à aula não interferem no fato de que existe necessidade de um planejamento. O projeto muda a lei do piso salarial dos professores e acrescenta um dispositivo no artigo que estabelece textualmente: para fins do cálculo da proporção mínima de 2/3 da jornada destinada às atividades de interação com educandos, a carga horária do docente será apurada com base em horas-aula, mesmo se a sua duração for inferior a 60 minutos. A proposta para virar lei precisa ser aprovada pela Câmara e pelo Senado. Da Rádio Câmara de Brasília, Luiz Cláudio Canuto.
8: A deputada Lídice da Mata também foi a relatora do projeto na Comissão de Constituição e Justiça, que também aprovou o texto.
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1: Justiça.
21: Rodrigo Valadares, do PL de Sergipe, é autor de projeto que proíbe a concessão de indulto, graça, anistia e perdão judicial para condenados por crimes praticados contra crianças. A proposta também impede o reconhecimento do perdão do ofendido nesses casos.
8: O projeto de Rodrigo Valadares altera o Código Penal e o Estatuto da Criança e do Adolescente para impedir que os agressores tenham as penas perdoadas. O autor argumenta que o sofrimento do acusado não pode anular a punição pela morte de um filho.
1: Consumidor. Câmara analisa a proibição de ligações telefônicas feitas por robôs. A repórter Júlia Lopes nos traz as medidas propostas.
22: Em 2025, o Brasil registrou mais de 10 bilhões de ligações telefônicas feitas por robôs por mês, segundo a Agência Nacional de Telecomunicações, a Anatel. Para reduzir o incômodo dessas chamadas à população, a Comissão de Defesa do Consumidor da Câmara dos Deputados aprovou um projeto que proíbe a realização de ligações automáticas em massa, conhecidas como robocalls. A proposta trata das chamadas feitas de forma repetitiva e sem a participação de um atendente humano, geralmente usadas para vender produtos, cobrar dívidas ou realizar pesquisas. Para o relator do projeto, deputado Áureo Ribeiro, do Solidariedade do Rio de Janeiro, embora a legislação já permita que o consumidor adote medidas como cadastrar o número em listas de bloqueio ou no serviço Não Perturbe, essas ferramentas ainda não são suficientes para impedir as ligações automatizadas.
23: De fato, mesmo com a existência de cadastros destinados a bloquear ligações de telemarketing, como Não Perturbe, e estas listas mantidas por PROCONs estaduais, os abusos continuam muito presentes na vida de todos nós. Isso porque, apesar de sua utilidade e crescente adesão popular, esses cadastros enfrentam limitações estruturais, tais como a iniciativa do próprio consumidor para inscrição.
22: Segundo o projeto, as empresas que desrespeitarem a regra estarão sujeitas a multas que variam de R$ 5.000 a R$ 50.000 por ligação ou mensagem devida. Em casos de reincidência, poderão ter o serviço de telemarketing suspenso e até perder a autorização para atuar no setor de telecomunicações. O texto também obriga empresas e operadoras a adotarem tecnologias que garantem a identificação real de quem faz a chamada como forma de evitar fraudes. Apesar disso, a proposta prevê exceções para o uso de chamadas e mensagens automáticas. Elas serão permitidas em casos de utilidade pública, como avisos de órgãos públicos ou de empresas de serviços essenciais com informações urgentes, quando houver atendimento humano imediato, sem reprodução prévia de mensagens gravadas e em situações de obrigação legal. O projeto que proíbe ligações telefônicas automáticas feitas em massa será analisado agora pela Comissão de Constituição e Justiça. Da Rádio Câmara de Brasília, Júlia Lopes.
1: Segurança Pública.
8: Zuco, do PL do Rio Grande do Sul, propõe que a indenização paga a quem entrega armas de fogo tenha como parâmetro principal o preço médio de mercado, definido em regulamento. Ele também defende que a nota fiscal e o estado de conservação da arma sejam considerados no cálculo.
21: Relator da proposta na Comissão de Segurança Pública, Zuco substituiu a definição do valor em lei por diretrizes para que o Executivo regulamente os critérios de indenização. O objetivo, segundo ele, é evitar questionamentos sobre a constitucionalidade da medida.
1: Economia.
0: Comissão Especial da Câmara está analisando a atualização do teto para a declaração de microempreendedor individual.
21: A repórter Noelle Nobre tem mais informações sobre o colegiado.
3: A comissão especial que vai analisar o projeto que aumenta o limite de faturamento do MEI, o microempreendedor individual, já foi instalada na Câmara. A deputada Anne Ortiz, do PP do Rio Grande do Sul, foi eleita presidente do colegiado e o deputado Jorge Goetting, do Republicanos de Santa Catarina, será o relator. O projeto já foi aprovado pelo Senado e eleva para R$ 130 mil reais a receita bruta anual permitida para enquadramento como MEI. Atualmente, o limite é de R$ 81 mil. Reais. A proposta também autoriza a contratação de até 2 empregados, o dobro do permitido hoje. Anne Ortiz destacou que o teto atual está defasado há cerca de 10 anos, o que empurra muitos empreendedores para a informalidade.
4: Nós estamos tratando de um assunto que não é só urgente para os micro e pequenos empreendedores, empreendedores individuais, para todos aqueles que empreendem no nosso país, geram emprego, renda e fazem a economia girar, que estão aí há uma década trabalhando dentro de uma faixa, dentro de um teto desatualizado.
3: O relator Jorge Goetting ressaltou a importância do setor e disse que o relatório buscará consenso com a área econômica do governo e com frentes produtivas.
5: Nós temos que impulsionar os negócios, dar condições do MEI crescer, como você falava antes, Anne, criar uma rampa para que o MEI daqui um pouco possa ser micro, para que o micro possa ser uma pequena empresa, para que a pequena empresa queira ir para o lucro presumido ou para o lucro real, para ela crescer.
3: Além de Anne Ortiz e Jorge Goetting, a comissão será dirigida pelos deputados Adriana Ventura, do Novo de São Paulo, Helder Salomão, do PT do Espírito Santo, e Bia Kicis, do PL do Distrito Federal, eleitos como vice-presidentes. Da Rádio Câmara de Brasília, Noelle Nobre.
24: Agricultura.
0: Márcio Neiser, do Solidariedade do Maranhão, apresentou o projeto que cria o Sistema Nacional de Monitoramento da Pesca Artesanal. A proposta prevê adesão voluntária a um sistema de geolocalização e botão de emergência para embarcações de pequeno porte.
21: Segundo Márcio Neiser, o projeto autoriza o governo a conceder subsídio para aquisição e instalação dos equipamentos. Ele acredita que o novo sistema poderá contribuir para a segurança da atividade e para o planejamento de políticas públicas voltadas à pesca artesanal.
0: Termina agora o Jornal Câmara dos Deputados, produzido pela Rádio Câmara, com trabalhos técnicos de Ribamar Guimarães e apresentação de Val Monteiro e Márcio Aquilissardi. Uma boa noite para você.
21: A Voz do Brasil volta amanhã. Boa noite.
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0: Uma noite de quarta-feira, tá começando a partir de agora mais uma edição do Baú da Mix. É pra gente voltar no tempo, relembrar muita, muita música boa aqui na Mix. Ó, tem prêmio, viu? 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Você quer ganhar? Então vem com a gente, ó. Participa pelo WhatsApp da Mix, que é o 11 983 408 mil, mandando lá nome completo e a hashtag Kit Mix. Boa sorte pra você. Começar com o Queen.
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26 e o Robin Williams, são de 1997, Angels, aqui no Baú da Mix. Lembrando, tem o kit mix com copo e squeeze no finalzinho do programa. 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Seguindo com o Baú da Mix, ainda nos anos 90, vamos com Jim Blossoms, de 1996, né? Follow You Down.

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0: R.E.M. Shiny Happy People aqui no Baú da Mix. Seguindo essa viagem no tempo, agora vamos pra 2004 com Ashley Simpson, Pieces of Me.
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0: Vamos e fechando muito bem mais uma edição do Baú da Mix com Madonna, essa de 1984, Like a Virgin. E atenção, quem tá ganhando o Kit Mix com copo e squeeze é a Raíssa Rios, final do telefone dela 9501. Raíssa, parabéns, aguarda aí que a equipe da Mix entra em contato com você, tá bom? Raíssa Rios.
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2: Mix agora 11:03 e agora é a vez do Mix Acústico nessa reta final de quarta-feira, né? E a gente abre com John Legend, All of Me.
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1: Mix agora 11:24 e um Skank Acima do Sol, encerrando o Mix Acústico dessa noite de quarta-feira.
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0: Mix agora 3:30, os Paralamas do Sucesso, cuide bem do seu amor. Já já a gente volta com mais uma edição do No Break, 2 horas direto de muita música, sem intervalo aqui na Mix.
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0: Mix agora meia-noite em ponto. Já estamos na quinta-feira, 30 de julho de 2026. Valeu pela sintonia. E agora tem mais uma edição do No Break. 2 horas direto de muita música sem intervalo. E você pode indicar seu som também, tá? Vem pelo WhatsApp da Mix, pede a sua música usando a hashtag No Break. Começando com Madonna Danceteria.
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0: No Break. Mix agora meia-noite, 21, só da Billie Eilish, Wildflowers. Você continua ouvindo 2 horas direto de muita música. Agora é o Bruno Mars. 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

0: com Wiz Khalifa, Payphone. Você tá curtindo 2 horas direto de muita música, sem nenhum intervalo aqui na programação da Mix. Quer indicar um som? Então vem com a gente, já sabe, né? O WhatsApp da Mix é o 11 983 408 mil. Pede a sua música com a hashtag No Break. Agora tem Ramones.
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0: 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Mix agora 1:03 e o Samsonic Secret Smile. Já estamos aqui na segunda hora do No Break. E você indica o seu som, tá bom? Vem com a gente pelo WhatsApp da Mix no 11 983 408 mil. Bora com Olivia Dean. 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

0: 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Mix 1 e 23, usando Dr. Dre, Snoop Dogg, The Next Episode. Aqui é o No Break, que segue com 21 Pilots.
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0: Mix agora 12 em ponto, fechando mais uma edição aqui do No Break com a Beyoncé Eagle.
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7: 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Só música legal, só música boa. 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
3: Mix 6 e 3, ótima manhã de quinta-feira para você. Hoje é dia 30 de julho e você com a gente sintonizado em 98.3, conectado pelo app da Rádio Mix Curitiba, seguindo a nossa página lá no Instagram, @ Mix Curitiba, e claro, né, acompanhando aqui o Jornal da Mix. Bom dia, Sopá.
0: Bom dia, Flávia, para você, para os nossos ouvintes, para a galera que tá começando o dia junto com a gente, para a galera que tá encerrando o turno. Quero mandar dois abraços muito especiais nesse começo de jornal. Vou quebrar o protocolo do jornal, porque ontem vieram ouvintes aqui na rádio buscar presentes que eles ganharam no Jornal da Mix.
3: Ô, coisa boa!
0: É, veio a Clarice e veio o Michel. O Michel, ele comentou comigo assim: Sopa, sempre você fala, né, da galera que tá encerrando o turno. Pra mim é assim, meu dia tá acabando, eu tô voltando pra casa, que eu trabalho na madrugada, tá ali pelas 6 horas da manhã, já coloco meu foninho de ouvido, já ligo na Mix pra ouvir o jornal com vocês. Então, tivemos dois representantes dos dois turnos, né, os diurnos e os noturnos estiveram aqui ontem pra buscar prêmio, pra buscar presente, pra provar pra galera que quando a gente dá presente aqui não é migué não, viu? Que você ganha presente de verdade junto com a gente. Então, um abraço pra eles e pra toda a turma que tá sempre interagindo aqui com a gente no WhatsApp.
3: Muito bom! E hoje você também pode participar e quem sabe fazer essa visita aqui pra gente, buscar seu prêmio, tomar aquele cafezinho. A gente fica muito feliz. Logo, logo, o Sopa já revela aí quais são os prêmios de hoje.
0: Ah, não sei se vão dar prêmio.
3: Vai sim, hoje. Dá não, prêmio, não sei, sim. Não sei. Não vem com charme, não. E junto com a participação, a gente também tem os destaques. Tudo que é notícia em Curitiba, região metropolitana, no nosso estado, no Brasil, no mundo. Hoje é quinta-feira, é dia de coluna também, aquela pausa para você ouvir o René Scaraboto, né?
0: Ah, e hoje trazendo... o tema tá muito legal,
3: então,
0: viu?
3: Então, tem também o próximo capítulo aí, né, com o nosso querido Ronaldo Cavalieri e convidado no centro, do Centro Europeu, uma parceria aqui com a Rádio Mix Curitiba. Vamos falar de carreira, de mudança, de seguir os planos e você junto com a gente. Tá começando o Jornal da Mix.
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0: Curitiba pode ganhar voo direto para a cidade do Panamá.
3: Vazamento de água na rua pode ser comunicado a Sanepar pelos canais oficiais, a gente já te conta como.
0: Chuva de meteoros poderá ser vista na madrugada de sexta-feira. Será que o clima vai ajudar
3: dessa
0: vez? Eu acho
3: que vai, hein? Logo, logo a gente também tem a previsão do tempo.
0: Oba.
3: Aqui, né? E o MON, gente, oferece oficinas e mediações gratuitas agora no mês de agosto. Tudo isso e muito mais está no ar, o Jornal da Mix.
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3: Mix 6 e 12, ótima manhã de quinta pra você, que bom ter a sua companhia. Nesse dia que começa meio emburradinho, mas a gente vai trazer também boas notícias pra você. Tem previsão do tempo, tem colunista, tem muita informação útil pro seu dia a dia, que esse é o nosso propósito aqui, né? Tornar a sua manhã um pouquinho mais tranquila. Pois é, volta às aulas, primeira semana, aquele vucu-vucu no trânsito, mas ó, não estressa não, tá? Vai com a gente fazendo companhia e eu tenho certeza que o tempo vai passar voando. Você não vai nem perceber aquele congestionamento por causa de uma obra ou outra. Até porque tem prêmio pra você.
0: Ah, tem prêmio sim pra você. Você vai participar aqui com a gente, vai mandar mensagem no nosso WhatsApp, interagir daquele jeito, tá? Daquele jeito que a gente sempre pede pra você. Participa do jornal, manda a tua informação de trânsito, a foto do pet, a gente gosta bastante, a foto do teu café da manhã. Enfim, interage aqui com a gente, claro, né? Com assuntos do jornal também. 99822-6669. Mandou a mensagem? Participou? Vai ter par de ingressos pro Lala, vai ter Moleskine, vai ter adesivo, aquele kit mix que você gosta e que a gente também gosta de entregar pra você. Então, participe aqui com a gente, tá? 99822-6669. Interagiu durante o jornal com os temas do jornal, trocou uma ideia aqui com a gente? Tá participando, simples assim.
3: É isso aí. Então, manda pra cá sua mensagem. Mix 6 e 14.
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3: E nessa quinta, as instabilidades vão perdendo força aqui no Paraná. O leste do estado, onde está Curitiba, região metropolitana, litoral, ainda tem uma nebulosidade ao longo da manhã, né? Tem possibilidade de chuva, mas muito fraquinha e ocasional, principalmente entre a Serra do Mar e o litoral. No oeste, no noroeste, o calor e a umidade ainda podem provocar algumas pancadas isoladas e rápidas, mas sem volumes significativos. As temperaturas mais altas ficam lá na faixa oeste, onde as máximas passam dos 24 graus. Aqui em Curitiba, a gente deve ter um dia um pouco mais nubladinho, mas nada impede que o sol dê as caras em algum momento. Fraquinho, luz de geladeira, mas já dá aquele ânimo na gente, tá? Isso muda completamente na sexta-feira, porque... Desculpa, no sábado. Por quê? Porque no sábado teremos um solzinho maneiro para aproveitar o final de semana. Hoje, a mínima registrada pelo Cimepar, 13 graus. A máxima pode chegar a 20. E neste momento, temos 11 graus aqui na capital. Mix 6 e 15.
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0: Olha aí, a notícia boa para os viajantes, para a galera que ouve aqui a coluna do Maurício Attilio, fala, queria tanto viajar pelo mundo, queria mais opções. Se liga só, a Copa Airlines negocia a criação de duas novas rotas internacionais no Paraná, ligando Curitiba e também Foz do Iguaçu, a cidade do Panamá. As conversas começaram em 2024 e estariam na etapa final já. A ligação ampliaria as opções de conexões, né, para destinos nos Estados Unidos, México, Canadá, América Central e o Caribe.
3: Coisa boa, hein? Ei, Caribe. Uma nova reunião entre os representantes da companhia do Viaje Paraná e da concessionária do aeroporto Afonso Pena está marcada para logo, logo, aí, ó, dia 18 de agosto. Curitiba já ganhou neste mês uma ligação direta com Lisboa, que é operada pela TAP. Boa notícia para quem quer curtir aí uma viagem diferente e saindo direto, né? De casa direto pro destino.
0: Ah, facilita muito,
3: muito,
0: né?
3: Muito. Mix 6 e 16.
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0: Um projeto em análise na Câmara Municipal propõe a criação de um programa para incentivar shoppings e centros comerciais de Curitiba a oferecer estacionamento gratuito aos consumidores. A adesão seria voluntária e os estabelecimentos participantes poderiam conceder o benefício conforme regras próprias, como período de permanência ou valor gasto em compras.
3: E a proposta busca aliviar uma despesa do consumidor e estimular o comércio, sem impor diretamente a gratuidade aos empreendimentos. O texto ainda precisa passar pelas comissões da Câmara antes de seguir para a votação em plenário. Mix 6 e 17.
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3: E uma campanha nacional alerta sobre os riscos do uso problemático de plataformas de apostas e divulga atendimento sigiloso e gratuito pelo SUS. Apostadores e familiares podem acessar o Meu SUS Digital, entrar em mini-apps, selecionar problemas com jogos de apostas e responder a um autoteste.
0: E olha só, quando há um risco moderado ou então elevado, aí o encaminhamento para teleatendimento especializado é automático. O atendimento presencial também pode começar em uma unidade básica de saúde, com encaminhamento aos CAPs quando necessário. Outra opção é a plataforma centralizada de autoexclusão, que permite bloquear de uma só vez as contas nas bets autorizadas, impedir novos cadastros com o CPF e ainda interromper a publicidade direcionada. Mecanismos que vêm sendo criados aí, né, para tentar proteger o pessoal da chamada ludopatia.
3: Ah, é ludopatia o nome.
0: Ludopatia, que é o vício em jogos, né, e que é... Tá se tornando o novo normal, infelizmente, aí, né, no nosso país.
3: Pois é. Mix 6 e 18.
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0: Eu gosto muito de astronomia, já falei isso aqui outras vezes, mas toda vez que vai ter um fenômeno, um efeito, né, um evento astronômico legal, o tempo fecha em Curitiba. Vamos ver se dessa vez não, porque a chuva de meteoros Delta Aquáridas do Sul terá o pico na madrugada dessa sexta-feira, dia 31, com a possibilidade de até 25 meteoros por hora. Haja pedido para tanta estrela cadente, viu? Eu tenho vários, inclusive. O melhor período para observar será entre 1h30 da manhã e 2 da manhã, em locais mais escuros e afastados de iluminação urbana. O fenômeno pode ser acompanhado a olho nu, não precisa de telescópio, binóculo, nada do tipo.
3: A única coisa é que a lua cheia pode dificultar a visualização dos meteoros mais fraquinhos. Mas aqueles mais brilhantes, esses ainda vão poder ser vistos, né? O espetáculo também pode se estender para a madrugada de sábado, dia 1º de agosto, e sabadão a previsão é de tempo limpo. Então, se não conseguir assistir na sexta, a gente, né, espera que no sábado, então, isso seja possível.
0: É, o pepino maior vai ser ficar acordado até as 2 da manhã pra
3: então,
0: assistir,
3: né?
0: Né?
3: Quem
0: pra
3: manda quem, madrugar?
0: Pra quem acorda às 4, mas faz parte, né?
3: A gente faz um esforço.
0: Vamos tentar.
3: Mix 6 e 20.
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0: Ao perceber água vazando em ruas ou calçadas, a orientação é avisar imediatamente a Sanepar e informar o endereço completo, um ponto de referência e, quando possível, enviar fotos do local. O chamado pode ser registrado pelo aplicativo Sanepar Mobile, pelo site da companhia, pelo WhatsApp, anota aí, 41 99 544 0115, ou então pelo telefone 0800 200 0115.
3: Vazamentos dentro do imóvel ou depois do hidrômetro, esses são responsabilidade do proprietário. Já ocorrências antes do medidor ou na via pública devem ser verificados pela companhia. É uma dúvida que muita gente tem. De qualquer forma, avisar a Sanepar.
0: É isso. E lembrando, rapidinho o WhatsApp aqui, tá? Anota aí, 41 99 544 0115. É muito útil, viu?
3: Com certeza. Mix 6 e 21.
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0: Representantes de mais de 100 prefeituras do Paraná devem participar do 11º Congresso Paranaense de Cidades Digitais e Inteligentes, nos dias 5 e 6 de agosto, aqui em São José dos Pinhais. O encontro vai debater o uso de inteligência artificial, governo digital, conectividade e segurança para modernizar a administração municipal, e melhorar os serviços oferecidos à população.
3: A proposta é mostrar que a inovação não depende apenas de grandes cidades e pode ajudar as prefeituras a reduzir burocracias, organizar dados e tornar o atendimento ao cidadão mais eficiente. Mix 6:22.
1: Se liga nessa dica.
3: E atenção, porque o Shopping São José recebe do dia 1 a 9 de agosto a exposição de carros. Encontro Drive Club com veículos clássicos, modelos personalizados e projetos especiais. A mostra acontece na Praça de Eventos, no piso L1, durante o horário de funcionamento do shopping. E o melhor, entrada gratuita.
0: Oba, e entre dias 31 de julho e 9 de agosto, então, a partir de amanhã até o dia 9, o Shopping São José também promove a Feira da Mulher Empreendedora no piso L2. O evento reúne produtos de moda, gastronomia, artesanato e outros itens produzidos por mulheres da região, valorizando pequenos negócios e a geração de renda local.
3: Mix 6:22.
1: Agenda cultural.
3: E o Museu Oscar Niemeyer promove ao longo do mês de agosto oficinas artísticas e visitas mediadas para aproximar o público das exposições em cartaz. Entre as atividades estão o Laboratório de Relevos em Papel, no dia 7, e uma oficina de criação de zines, marcada para o dia 21 de agosto, com sessões pela manhã e à tarde.
0: A programação também inclui mediações nas mostras O Jardim, Efraim Almeida, no dia 14, e Germán Lorca, mestre da fotografia, no dia 28 de agosto. Essas mediações sempre às 3 da tarde. As inscrições são liberadas 15 minutos antes, por ordem de chegada e conforme a lotação. O MON fica na Rua Marechal Hermes, número 999, no Centro Cívico. Não tem como errar. Você vai ver um zoião lá, que na verdade é uma araucária, né?
3: É, então, dizem que sim, né? Mas pegou o olho, né?
0: Pegou o olho. Pegou, imagina se pega no olho. E aí você viu o olhão, aí você encosta ali é o carro, aí estaciona e vai participar das ações. E vai mais vezes, que tem cada coisa linda lá.
3: É, e lembrando que toda quarta a entrada é gratuita, né? Então, é. E tem também as entradas especiais, né? Para idosos. Então, participa e aproveite essa maravilha que é o Museu Oscar Niemeyer aqui na nossa capital. Mix 6:24. E aí? Mensagens.
0: Ah,
3: cadê?
0: Quero a galera participando.
3: Tá chegando já, né? Tá chegando.
0: Quero o pessoal participando, interagindo, falando com a gente e concorrendo a presente por aqui, que tem um kit mix pra você no 998226669 pra você correr esse perigo, né? Esse risco de ganhar um prêmio, vir aqui na rádio buscar um prêmio, trocar uma ideia com a gente, você manda uma mensagem 998226669 interagindo aí sobre os temas do jornal. Daqui a pouco tem o René Scaraboto, vai falar sobre o dia do cérebro, vai falar sobre hipnose, saúde mental, enfim. Participe, interage aqui com a gente. 998226669, toda participação tá valendo.
3: É isso, a gente quer você aqui juntinho de nós, arroba Mix Curitiba lá no Instagram, com prêmios exclusivos do Digital. Sempre tem algo muito legal pra você por lá.
0: Participe, arroba Mix Curitiba. Lembrando que agora tem o Radar Mix também, temos quadro novo lá, sempre apresentando bandas pra você. Enfim, acompanha lá pra gente, acompanha aqui no WhatsApp. Manda mensagem, fala pra Duda: Duda, eu quero participar do grupão. Você aumenta mais ainda a tua chance de ganhar presente e fica cada vez mais perto aqui da gente na Mix.
3: A gente vai pra um rápido intervalo. Enquanto isso, você participa, passa aquele cafezinho, sintoniza aí 98.3, vai sair pro trabalho, já deixa o rádio ali, ó, salvo, tá? Nesse dial que você tem muita informação todas as manhãs. A gente volta rapidão.
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17: As ruas estão cheias de carros elétricos e híbridos e surge a pergunta: o carro a combustão vai acabar? E na minha visão a resposta é não, mas vai diminuir muito o carro puramente a combustão. 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
3: E vamos falar de saúde, né? Porque, olha só, quem já passou a infância com o joelho ralado, quem já caiu de bicicleta, quem se arranhou em carrinho de rolemã vai lembrar muito bem disso, viu, Sopa?
0: Ai, eu vou falar pra você, viu? Mercúrio cromo. Quem nunca passou por aquele desespero de falar assim: mãe, me ralei, não passa mercúrio. Muito usado em cortes de joelho, cotovelo. Ele tinha merbromina, um composto de mercúrio que deixava a pele avermelhada. Com o avanço das pesquisas, surgiram preocupações sobre a toxicidade. As crianças já sabiam que esse negócio era tóxico, tá?
3: Já sabia.
0: A gente já avisava pra não usar. Reações na pele, absorção da substância, especialmente em crianças. O mercúrio é reconhecido como altamente tóxico e pode causar principalmente danos neurológicos.
3: E no Brasil, a Anvisa, ela proibiu lá em 2001 a fabricação e a comercialização desse medicamento com derivado de mercúrio, né? Seguindo uma tendência internacional de redução da exposição. Para pequenos machucados, a orientação atual é qual? É lavar bem o local com água corrente e sabão. Feridas profundas, contaminadas ou com sangramento persistente, essas precisam de avaliação de um profissional. Não confundir com o famoso mertiolate, tá? Esse não.
0: É, exatamente. Existe diferença entre as duas. Os dois ardiam muito, tá bom?
3: O mercúrio cromo eu não lembro da minha mãe usar, não. Mas o mertiolate... Oh, lembranças.
0: O mertiolate é talvez o maior pesadelo e o maior colocador de juízo na cabeça de criança.
3: Tanto que hoje não arde, né? Daí você fala, na minha época, você não sabia o que era arder?
0: No meu tempo, esse saudosismo é de matar, né?
3: Mix 6:32.
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3: E agora chegou a hora.

0: As participações dele, eu acho incrível isso.
1: Então vamos lá, ouvir o nosso hipnoterapeuta e psicólogo Renê Scaraboto.
2: Olá, ouvintes da Rádio Mix, tudo bem com vocês? Preparados para aquelas dicas maravilhosas sobre saúde mental, aquelas que você pode colocar ainda hoje na prática e melhorar o seu dia e, por que não, a sua vida? Bom, se sim, pega o seu chazinho, pega o seu cafezinho e vem comigo que hoje o assunto está maravilhoso. Bom, não sei se vocês sabem, mas no mês de julho nós temos o Dia Mundial do Cérebro. É, dia 22 de julho é o Dia Mundial do Cérebro. E é óbvio, eu como um hipnoterapeuta, neurocientista, não poderia deixar essa data passar em branco. Vamos falar um pouquinho desse cara que é tão importante que eu brinco aqui em consultório que se ele não estivesse num grau de importância real na nossa vida, ele não estaria localizado acima, né, de toda a parte do nosso corpo, mas sim estaria lá no dedão do pé, né? Mas brincadeiras à parte, a ideia aqui é realmente falar um pouquinho de algumas curiosidades sobre esse órgão, sim, esse órgão, né? Órgão neurológico ali, que comanda praticamente 100% de tudo o que acontece no nosso corpo. Então é ele que realmente está em foco hoje. Bom, eu queria falar uma coisinha bem interessante. Você acredita que o nosso cérebro não sabe diferenciar o que é urgência do que é um excesso de notificações? Espera que eu vou explicar um pouquinho melhor. O nosso cérebro não faz diferença se você está realmente passando por um processo de urgência na qual você precisa de atenção, foco, uma ansiedade maior ou simplesmente é uma notificação do seu celular. Entendeu? Então, olha que perigo. Toda vez que o seu celular, que o seu smartwatch vibra, ele passa para o seu cérebro a mensagem de urgência, de emergência. E isso faz com que até mesmo aquela notificação mais simples, mais bobeirinha de um aplicativo ou qualquer coisa do gênero, nos deixe ansiosos. Sim. Então, muitas vezes, você vai acabar ficando ansioso, com menos foco. Às vezes as pessoas vêm aqui no consultório e falam, eu não consigo prestar atenção em nada, tá difícil. Eu falo, e aí, como é que tá as notificações do seu celular? Como é que estão as notificações no aparelho que você trabalha? Às vezes as pessoas trabalham em notebooks, trabalham em tablets, celulares, e as notificações ficam ali aparecendo a todo momento. É óbvio que o seu foco vai ser reduzido, porque a todo momento você está mandando uma mensagem para o seu cérebro. Olha, estamos em urgência, estamos em emergência. Precisamos focar naquilo que apareceu e não mais naquilo que você estava fazendo antes. Pois é. E, obviamente, isso gera uma dificuldade enorme de terminar as tarefas. Pois então, aí vai uma dica já aqui no começo. Tenha momentos para olhar o celular, para olhar as notificações. Faça também a higiene das notificações. Alguns aparelhos já contam com a possibilidade de você escolher quais são os aplicativos que você deseja receber notificações. Lá no seu WhatsApp também você pode escolher, né, quais são as conversas, os grupos que você deseja silenciar, que você deseja deixar ali para poder receber as notificações. Fazendo isso, você já reduz as notificações para um grupo seleto de aplicativos ou de informações que você realmente quer se conectar. Mas também você escolhendo momentos do seu dia para você olhar para o celular faz com que você tenha outros momentos de foco e atenção. Isso é muito bom para o trabalho, né? Então, enquanto você estiver fazendo algo, um relatório, alguma coisa, deixe o aparelho fora. E também, se possível, coloque, né, o seu relógio ali no modo foco, né, para que ele não receba nenhuma notificação durante esse período. Você vai ver que você vai conseguir executar a tarefa no começo ao fim e, ao mesmo tempo, vai conseguir também ouvir, ver as demandas das notificações na sequência. Pois é, vamos lá para mais uma informação importante sobre esse nosso amigo cerebroso. Seu cérebro, ele precisa dormir para organizar a bagunça. Olha que interessante. Às vezes a gente fala tanto de sono, de qualidade do sono, que precisa dormir bem, mas a gente muitas vezes não entende muito bem por que dormir bem. O que acontece durante o sono que ele é tão importante

0: importante. E eu gosto, você sabe muito bem, de usar metáforas. Eu vou usar uma aqui para poder explicar. É como se durante o dia você fosse uma biblioteca. E todos os livros são abertos, lidos, mas não são devolvidos para as prateleiras, são simplesmente jogados no chão. E o dia inteiro você está ali abrindo livros, pegando informações específicas e jogando os livros no chão, por cima das mesas, deixando lá. O que que acontece com a noite? À noite é como se o bibliotecário fosse passar lá e recolher todos os livros e colocar eles nas prateleiras, nas estantes corretas, colocando tudo de volta. É isso que realmente o nosso cérebro faz durante a noite. Durante a noite ele vai fixar informações importantes, por isso que também a gente fala que nada como uma boa noite de sono para fixar o que você estudou, o que você aprendeu. Vai eliminar tudo aquilo que não tem mais importância, ou aquelas informações que você muitas vezes se conecta durante o dia, mas que não tem nenhum grau de importância. Acaba sendo esquecido, acaba sendo deletado, para poder ter mais espaço de armazenamento. E organizado tudo isso também é junto com as memórias que já estão dentro de você. Então você precisa fazer alguma reconexão, fazer alguma associação. Durante a noite ele faz esse processo. Então dormir bem, ele vai melhorar e muito a sua memória. Tem pessoas que falam, ah, minha memória não está muito boa. Será que o teu sono está sendo suficiente para poder ajudar nesse processo? Na criatividade, para quem precisa produzir, né? Hoje o mercado de trabalho exige de nós sempre medidas criativas, soluções criativas. Então uma ótima noite de sono vai ajudar você bastante nisso. O humor, sim, né? Ter um bom humor, humor equilibrado, né? Conseguir equilibrar as suas emoções. Só quando o seu cérebro está descansado que você consegue fazer essa gestão. Ajuda muito no aprendizado, então para quem está aí no período de colégio, no período de faculdade, fazendo algum curso, aprendendo algum idioma, saiba que dormir vai ajudar muito você a absorver essas informações. E acho que esse é o mais importante da listinha que eu coloquei aqui, que é a tomada de decisões. Olha que interessante. A todo momento a gente está tomando decisões, a gente está decidindo algo, mas principalmente para pessoas que estão em cargos de gestão, em cargos de gerência, pessoas que precisam tomar decisões para a família, para âmbitos importantes. Olha que interessante, né? Dormir faz com que você consiga realmente tomar decisões mais assertivas para a sua vida. Então, durma bem para poder usar esse cérebro da melhor maneira possível. E para a gente fechar aqui rapidamente, o seu cérebro acredita naquilo que você repete. Olha que legal. Então, entra naquela situação. O que que você está repetindo todos os dias para o seu cérebro? Se você estiver falando para ele que você não consegue, eu não consigo, eu não consigo, eu não tenho, eu não vou, eu não faço, ele vai pegar essa informação e transformar isso numa verdade. A partir desse momento, então, ele cria um hábito e fortalece as conexões neurais para manter você nessa nova verdade, entre aspas. Então, por isso que nós, no campo da terapia, falamos tanto isso, o que você está alimentando o seu cérebro, o que você está alimentando os seus pensamentos, o que você está repetindo para ele todos os dias. A neuroplasticidade é que vai ser responsável por fazer essa fixação, essa transformação do seu cérebro. Agora, vamos fazer um exercício diferente? Todo dia eu olho para você e falo que você é capaz. Você é competente, você consegue, que o seu sonho sim é uma realidade, que você tem uma qualidade de vida melhor. Vamos fazer com que o hábito de pensar coisas boas, né, inunde os nossos cérebros com ótimos pensamentos e com ótimas verdades para ele. E aí, o que eu falei aqui? Fez um pouco de sentido, conectou um pouquinho aí, ajudou o seu cérebro a se entender um pouquinho melhor? Se sim, vem aqui na semana que vem. Aqui no Jornal da Mix, vamos estar falando sempre sobre saúde mental e essas dicas maravilhosas para você melhorar o seu dia a dia. Até mais!
1: Até mais, Renê Scarabotto, trazendo essas informações tão bacanas, né? Porque a gente às vezes na correria não para para prestar atenção, vive no automático. Então fica aí a dica do Renê Scarabotto, segue lá nas redes sociais, do Renê e da Mix para ter mais informações e na nossa página lá, Jornal da Mix Curitiba, no Spotify. Mix 6h44.
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1: É o seguinte, ó, uma obra de implantação da galeria celular vai causar bloqueios no bairro Cajuru a partir, já desde segunda-feira, né? Essa intervenção acontece na esquina das ruas Aracaju e Teófilo Otoni, com bloqueio total na rua Aracaju e parcial na rua Teófilo Otoni. A estrutura vai substituir uma ponte de madeira sobre o córrego Teófilo Otoni com o objetivo de dar mais segurança para motoristas e também para pedestres. A previsão é que esses trabalhos sejam concluídos até o dia 27 de agosto. Isso se o tempo permitir, então fica essa informação para você que transita aí pelo bairro Cajuru. E a gente segue falando ainda, né? Tem a ver com o trânsito, uma solução criada pela Unidade Técnico-Administrativa de Gerenciamento, a UTAG, permitiu preservar no próprio local 48 mudas de cerejeira do Japão durante essas grandes obras aí do BRT Leste-Oeste entre a Praça Eufrásio Correia e a Rodo Ferroviária. As raízes ficaram expostas, né, após as fortes chuvas de junho e julho, provocando erosão perto das escavações. Para evitar que precisasse fazer o transplante, foram instaladas caixas de madeira feitas sob medida que isolam e estabilizam essas raízes. A experiência pode virar referência para futuras obras em áreas arborizadas de Curitiba, conciliando a modernização da infraestrutura com a preservação das árvores, porque cidade inteligente, né, também sabe desviar das raízes literalmente. Muito bom, né? Parabéns aí, então, a UTAG por essa solução que foi criada. E é importante, né? As cerejeiras tão lindas aí que fazem parte da nossa paisagem urbana e que não dá nem para pensar em estragar essas belezuras, né? Que deixam o inverno mais bonito, né? Com aquele rosa maravilhoso. Mix 6h46.
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3: O inverno costuma funcionar como um teste real para quem está procurando um imóvel no sul do Brasil. No Paraná, as temperaturas mais baixas deixam mais evidentes fatores que impactam diretamente a rotina dos moradores, como incidência solar, umidade, iluminação natural, ventilação e conforto térmico. Durante as visitas, os compradores conseguem perceber com mais clareza se o imóvel recebe o sol ao longo do dia, se os ambientes são frios ou úmidos demais, se há boa circulação de ar e se a planta favorece o uso dos espaços. Para César Stepaniak, franqueado da Apolar Caiobá, esse é um dos motivos que tornam o inverno um bom período para avaliar um imóvel antes da compra.
4: Porque o inverno é um bom período, em especial a região sul, Paraná, Rio Grande do Sul, Santa Catarina, ele tem um inverno muito mais acentuado do que outras regiões do país. Então, independente da região que se encontra, por ter uma geografia diversificada, né? Regiões litorâneas, regiões de serra, regiões planas. Importantíssimo fazer essa análise do imóvel na hora da compra. E o período de inverno favorece muito isso, porque é nesse período, com uma situação climática diversa, que você vai considerar vários aspectos, né? A questão de ventilação natural, iluminação natural, posição solar do imóvel, conforto térmico em especial. E nesse período de inverno é onde você consegue ter a real percepção. Também você analisar o entorno do imóvel, o bairro, a região, enfim, onde você concentra um fluxo de pessoas maior, logicamente, no verão, e no inverno você tem a real percepção da região, da localização, do comércio, enfim. São vários aspectos aí que nesse período agora de inverno, eles podem ser muito mais facilmente observados, e isso é muito importante levar em consideração na hora da aquisição. Nesse período agora de inverno, principalmente, acontece o fenômeno da condensação, onde a umidade que se concentra no ar, ela acaba entrando em contato aí com as paredes, que estão com uma temperatura diferente, e acaba acontecendo aquela questão de escorrer água nas paredes, no, verter a água do chão. E é muito importante você ter um imóvel ventilado, onde pegue sol em determinada parte do dia, para evitar ou minimizar esse fenômeno, né? E agora, no inverno, ele é muito mais favorável a você ter essa percepção. É excelente esse período de inverno. inverno para poder fazer essa análise de uma compra de um imóvel.
3: A atenção também deve estar voltada a detalhes que podem passar despercebido em outras estações. Ambientes iluminados, excesso de umidade, mofo, infiltrações podem comprometer o conforto e gerar futuros gastos. César explica quais erros o comprador pode evitar ao visitar imóveis no período mais frio.
4: Nesse período dos meses mais frios, você não pode deixar de levar várias coisas em consideração, principalmente a ventilação do imóvel. Isso tem que ser primordial. A posição solar dele não pode ser ignorada. Você não pode cometer esse erro de não avaliar essa questão da ventilação, iluminação natural, posição e posição solar. E é muito comum também você perceber nesse período de inverno, onde normalmente as pessoas acabam maquiando os imóveis para vender. Então você tem que levar em consideração fazer análise dos cantos de parede, rodapés, forro, banheiros, que normalmente são as áreas molhadas, e perceber se o imóvel não foi maquiado, foi pintado aí para poder fazer uma venda. Então você não pode cometer esse erro de fazer essa análise durante a visita do imóvel. Também não pode esquecer de você ter uma percepção da região, da localização do imóvel, onde ele se encontra. É muito fácil você ter opiniões, por exemplo, de vizinhos, síndico do prédio, enfim, as pessoas que estão já na região. Você não pode cometer o erro de simplesmente ter a sua opinião formada ali e não tirar informações de quem convive ali diariamente e fazer uma pesquisa breve ali com a vizinhança, tudo, onde você vai ter a ideia de situações de alagamentos anteriores, por exemplo, de muito barulho da rua em função de fluxo muito alto de veículos. Esse tipo de situação normalmente que você consegue aí com uma simples conversa com pessoas da região.
3: Além da localização e do valor, os consumidores estão cada vez mais atentos à qualidade de vida que o imóvel oferece. Condomínios com áreas comuns cobertas, boa infraestrutura, proximidade de serviços essenciais e espaços funcionais também ganham importância na decisão de compra. Segundo o especialista da Apolar Imóveis, características como boa orientação solar, ventilação adequada e plantas bem aproveitadas podem influenciar não apenas a experiência de moradia, mas também a liquidez e a valorização do imóvel ao longo do tempo.
4: Bom, a busca do imóvel ela pode ser diversa, né? Você pode estar buscando imóvel de praia, para veraneio, um imóvel num grande centro, numa cidade pequena, na beira de um lago, uma chácara, mas independente do perfil do imóvel que você busca, sempre tem que ser levado em consideração a localização do imóvel. Isso é um fator essencial para o conforto, logicamente qualidade de vida e para valorização, né? Logicamente um imóvel de praia, quanto mais próximo da praia, isso é melhor. Um imóvel em um grande centro, onde você está mais próximo do comércio, da região, onde você tem mais facilidade de acesso ao que a cidade oferece, isso vai te dar um conforto, uma qualidade de vida muito melhor, né? E logicamente você nunca pode esquecer de levar em consideração as questões climáticas, né? Já mencionadas. Imóvel com uma boa ventilação, uma boa insolação, uma boa posição solar, isso vai fazer com que na sua utilização isso tenha um conforto muito maior e logicamente para um potencial de valorização isso vai ser muito levado em consideração, porque se um dia esse imóvel for necessário ou precisar ser vendido, certamente outros compradores, outras pessoas que podem se interessar vão levar isso em consideração também.
3: A orientação para quem está em busca de um imóvel é aproveitar o inverno para observar como a residência se comporta em condições mais exigentes. Mais do que escolher um endereço, a compra envolve entender se aquele espaço oferece conforto, praticidade e qualidade de vida durante todo o ano.
1: Mix 6:53.
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5: O projeto paranaense do Complexo Social Cidade da Pessoa Idosa agora está instituído por decreto estadual. O objetivo é, a partir deste passo, expandir a rede de atendimento à terceira idade para outros 11 municípios, além de Irati, que recebeu a primeira unidade em 2024. Esse projeto integra o Programa Paraná Amigo da Pessoa Idosa e visa promover e proteger direitos, a dignidade e o bem-estar dessa população e de seus familiares, cuidadores e comunidade. Naira Lima, médica com ênfase em neurologia, cognição e saúde do idoso, lembra que até 2027 o Paraná terá mais idosos do que jovens com menos de 15 anos. Segundo ela, que é docente do Centro Universitário de Pinhais, a questão que é posta à sociedade é como preparar as cidades, moradias e serviços para garantir qualidade de vida a esta população.
6: Entender que o envelhecimento da população é um grande desafio é muito importante, assim como entender que também é uma grande oportunidade para novas estratégias futuras. Então, é de extrema importância que a gente tenha ambientes adaptados que favoreçam um envelhecimento ativo, saudável e, acima de tudo, digno. Atualmente, no Paraná, a gente já tem um modelo implementado que é a Cidade da Pessoa Idosa, onde essas pessoas possam passar o dia de forma gratuita, com acesso a atividades físicas, atenção à saúde especializada para faixa etária, presença de cozinha comunitária, atividades como letramento, aulas de informática, dança, música, que vão promover uma integração social e cultural para essas pessoas.
5: Está no planejamento de expansão do projeto levar o modelo aos municípios de Assis Chateaubriand, Carlópolis, Cianorte, Colombo, Coronel Vivida, Francisco Beltrão, Palmas, Palmeira, Reserva, Santo Antônio da Platina e Toledo, todos já habilitados. O investimento total deve ultrapassar os R$ 76 milhões. De reais. Em agosto de 2025, o Paraná foi reconhecido como referência mundial em políticas para idosos pela Organização Mundial da Saúde. Além disso, o estado passou a integrar a rede global de cidades e comunidades amigas das pessoas idosas da Organização Pan-Americana da Saúde e Organização Mundial da Saúde, em reconhecimento às ações paranaenses em prol dessa população. Mix agora, faltando 4 minutos para as 7 da manhã. E a tua participação continua chegando aqui no nosso WhatsApp. Manda mensagem pra cá, interage com a gente, fala sobre as informações, as notícias, dá tua opinião, teu pitaco também. Tá no trânsito, você motorista de aplicativo principalmente, vocês rodam a cidade inteira. Ninguém conhece o trânsito de Curitiba melhor que os taxistas e os motoristas de aplicativo. Encontrou algum problema, encontrou alguma via bloqueada, obra, trânsito, congestionamento? Tudo isso é válido. Manda pra cá, 99822-6669. É válido pra quê, Duda? É válido pra ganhar presente. 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A gente vai para um rápido break. Daqui a pouco estamos de volta trazendo para você muito mais informações aqui no Jornal da Mix.
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0: Campina do Siqueira, a Major Heitor Guimarães, como você sabe, né? Já tá liberada em duas faixas perto da San Lorenzo, mas o fluxo também, ó, tá bem lento nessa manhã. Com essa neblina por aí, pé no freio, acenda os faróis e se liga no trajeto. 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
4: Mix 75, e claro que a gente tá de volta para esse segundo tempo aqui do Jornal da Mix. Você que tá pegando o carro agora, vai enfrentar o trânsito, vai na boa, vai com calma, tá bom? As aulas retornaram essa semana na rede municipal e estadual, então o trânsito tem um aumento aí de mais ou menos uns 30%, né? Vai tranquilão, tá bom? O dia tá um pouquinho emburrado, não tem problema. A gente tem muita informação pra você aqui e tem prêmio pra animar a sua quinta-feira.
2: 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Eu vou falar do tal do presente surpresa aqui, tá, Duda? Já joguei essa responsa pra você. Bota um presente surpresa lá também no kit mix, aí fica contigo, tá? Fica a teu critério. E a participação é super fácil, interage aqui com a gente, 998226669. Daqui a pouquinho nós vamos falar de esporte. E aí, teu time já jogou nessa rodada? Já ganhou, já perdeu, já animou, já decepcionou? Conta aí pra mim no WhatsApp, 998226669, quando chegar no bloco de esporte. Se você contar aqui pra mim como é que foi o desempenho do time ou o que você tá esperando, quem sabe a gente até lê a tua participação aqui no ar, se interage, participa do quadro de esporte junto com a gente.
4: É isso aí, você já ouviu aqui no Jornal da Mix.
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2: Curitiba pode ganhar voo direto para a cidade do Panamá.
4: Vazamento de água na rua pode ser comunicado a Sanepar pelos canais oficiais.
2: Mais de 100 prefeituras discutem inteligência artificial na gestão pública.
4: E atenção, hein? Chuva de meteoros poderá ser vista na madrugada de sexta-feira.
2: IMON oferece oficinas e mediações gratuitas em agosto.
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4: E agora vamos aos destaques curiosos dos principais portais de notícias, começando pelo Galileu. Pesquisadores da Rússia estimaram que o limite teórico da vida humana ficaria entre 146 e 194 anos. Mesmo em um cenário hipotético no qual fosse possível eliminar os principais efeitos reversíveis do envelhecimento. O cálculo foi feito a partir do acúmulo inevitável de mutações somáticas, alterações no DNA que surgem ao longo da vida e podem comprometer o funcionamento das células.
2: Olha, e se tem um lugar que pode ter gente chegando nesse nível de idade é Colombo,
4: ô,
2: né?
4: Colombo.
2: Ontem a gente estava falando sobre a água de Colombo. O modelo indica que o órgão com maior capacidade de renovação, como a pele, por exemplo, ou o fígado, poderiam funcionar por muito mais tempo. Já o coração e o cérebro seriam os principais limitadores. Eu que tenho de gente com cérebro limitado, eu vou falar pra você, viu? Porque as células se regeneram pouco e elas acumulam danos irreversíveis. Os autores ressaltam que se trata de uma estimativa matemática, não de uma previsão de que seres humanos vão alcançar de fato, né, os 190 anos de idade.
4: Pois é, e o debate científico continua aberto. Outros pesquisadores defendem um limite mais próximo dos 125 anos, enquanto análises estatísticas afirmam que ainda não é possível determinar um teto biológico definitivo. Até hoje, a maior longevidade humana comprovada permanece em 122 anos.
2: É, e nesse momento, a pessoa mais velha em atividade é a britânica Ethel Caterham, com 116 anos, Mas eu vou insistir, viu? Se for ali pra Colônia Faria, ali, acha gente que tem mais idade que isso aí, viu?
4: Os nonos e as nonas. Eu vou te falar que é impressionante, né? 116 anos em atividade.
2: É, uma pessoa viva, ativa.
4: Uma pessoa ativa, né? Então é muito legal. Eu, se chegar aos 100... passar, eu vou começar de novo, do zero, entendeu? Vou fazer aniversário de um, de dois. 16 anos vai ter valsa.
2: Ué,
4: imagina.
2: Claro, é mais que justo.
4: Vai ser adolescente de novo, né? Muito bom.
2: Festa de debutante.
4: É por isso que a gente tem que realmente, né, cuidar desse templo que é o nosso corpo, porque possibilidade de viver mais, mas tem que viver melhor, também existe.
2: Sim.
4: Então, aquele mapa azul também que tem no mundo, né, que eles chamam de zonas azuis, onde as pessoas vivem muito. Vamos se inspirar ali nesse cenário. Mix 710. E agora, o portal super interessante, Sopa.
2: Uma pesquisa recente foi divulgada como prova de que trabalhar em casa faria mal ao cérebro e aumentaria problemas como depressão, ansiedade, estresse. Mas a conclusão não é tão simples, viu? O estudo encontrou uma associação entre o trabalho remoto e alguns sintomas, sem demonstrar que o home office seja a causa direta.
4: É, outros fatores como isolamento, excesso de jornada, condições da casa e perfil dos trabalhadores também podem influenciar esses resultados. Além disso, os efeitos do trabalho remoto variam bastante. Para algumas pessoas, ele reduz o desgaste com deslocamentos e melhora a qualidade de vida. Para outras, pode dificultar a separação entre vida pessoal e profissional.
2: E o que que a gente conclui com isso? Que cada um com seu cada qual, né? Cada pessoa vai ter um modelo que funcione melhor para ela. Não existe um modelo universalmente melhor. E esse impacto vai depender da rotina, da estrutura oferecida pela empresa para o trabalho do home office, né? Porque o home office não pode ser assim, você vai trabalhar de home office, vira, arranja as coisas para você trabalhar, a empresa tem que também dar o suporte, o grau de autonomia, de interação social de cada trabalhador. Tem gente que depende do convívio social para ser feliz, tem gente que mais quietinha na dela, mais curitibana, se vira melhor.
4: Tem gente como eu que adora trabalhar com o gato no colo ronronando, isso faz um bem danado. A gente tem a sorte, né, de poder trabalhar meio período em loco, né, na empresa, sim, meio período. E para mim funciona super bem. E aí, você, ouvinte, o que que acha? Manda para cá
2: a sua
4: percepção, né, sobre o home office. Teve a pandemia, todo mundo foi forçado a fazer o home office. Aí se tirou a conclusão. Para mim serve, para mim não. Manda aí pra gente que queremos saber. Mix 7 e 12. Agora, o destaque é do portal Hoje Paraná. A Prefeitura de Pinhais está com as últimas vagas para o curso gratuito de técnicas de vendas e atendimento ao cliente. Podem participar moradores do município a partir de 14 anos, mediante pré-inscrição. Serão selecionados os primeiros 19 candidatos que atenderem aos requisitos. O conteúdo inclui atendimento humanizado, comunicação, negociação, fidelização e o uso da inteligência artificial em vendas. Uma vaga por turma vai ser reservada a pessoas com deficiência, com inscrição presencial na Agência do Trabalhador até amanhã, sexta-feira, dia 31. Uma oportunidade aí para você que já trabalha com o comércio, né, com o varejo, para você que está querendo começar algo e a partir de 14 anos, né, o jovem aprendiz que já vai entrar no mercado de trabalho com essa noção muito importante. A gente tem o Wagner Santos aqui toda semana falando sobre a importância de bem atender, para atender sempre, né, como diz o ditado.
2: Ah, é claro, né, e assim, gente, é básico, né, para você manter, ter longevidade no seu negócio, né, para você conseguir. E aliás, Pinhais, que cidade incrível, né? Como Pinhais saltou em qualidade de tudo aí nos últimos 20, 25
4: né?
2: anos.
4: Então,
2: né?
4: Aproveitar essa oportunidade aí. Mix 7 e 13.
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2: Chegou a hora da gente falar de esporte, chegou a hora da gente falar de Campeonato Brasileiro. Tivemos ontem o início de mais uma rodada, tivemos jogos importantes, inclusive para o intento das nossas equipes aqui de Curitiba. O Atlético em especial brilhou os olhos ontem. Mauro, bom dia. Campeonato Brasileiro, rodada de ontem, o início, né, da 21ª rodada, Mauro, tivemos a vitória do Mirassol sobre o Remo, 2-1. O Remo tá caminhando, né, pra dar adeus já pra Série A, precocemente. Outro time que tava todo mundo achando que tava caminhando pra um fim melancólico já nesse começo de retorno é o Internacional, mas o Inter quase ganhou do Flamengo, o jogo terminou em 1-1. Outro empate da rodada, Fluminense e Bahia, 0-0 no Maracanã. E no Barradão, o Vitória, com dois jogadores a menos, depois de uma lambança do próprio Vitória, foi atropelado pelo líder Palmeiras por 4-0, Mauro. O Atlético gostou dessa rodada, né? Desse início de rodada, Mauro. Bom dia.
5: Bom dia, com toda certeza. Bom, o Mirassol lá na parte de baixo, né? Mirassol venceu o Remo 2-1. Agora, o Internacional teve 27% de posse de bola, mas atacou muito mais que o Flamengo. O Flamengo conseguiu um empate só aos 34 minutos lá do segundo tempo. O jogo terminou 1-1 e eu confesso, deu dó dos colorados no gol de empate do Flamengo. O Internacional merecia muito uma vitória lá no Beira-Rio. Internacional chega a 5 jogos sem vencer, mas ontem foi uma energia diferente. O torcedor até aplaudiu a atuação do Inter dentro lá do Beira-Rio. No jogo Vitória e Palmeiras teve um tempo maluco, né? O zagueiro Kaká fez falta, aí o VAR chamou o árbitro, ele aplica o cartão vermelho. Poderia ser amarelo, mas ele aplicou o vermelho, aquela história do último homem, né? E a confusão. Aí os jogadores do Vitória reclamaram muito. E o outro zagueiro, Luan Cândido, ele fez aquele gesto com a mão indicando roubalheira. Resultado, também foi expulso.
2: Vitória vai também, dois, né?
5: Exatamente, com o VAR também ajudando para mostrar, o cara mostrando a mãozinha assim, né, em cima da outra ali. O Vitória ficou sem 2 zagueiros, tomou 2-0.
2: E perdemos o Mauro, daqui a pouco o Mauro já vai voltar. Mauro, voltando, fala aí, tá? Ficou mudo pra gente aqui. Mas o Mauro tava falando desse lance do Luan Cândido, e que infantilidade, né, do Luan Cândido. No futebol cheio de câmera, o VAR cada vez mais completo, mais atuante, aí o cara me faz uma dessa, é de lascar, viu? Vitória com 2 a menos, teve que se virar como deu, mas aí abriu a porteira, né? O Palmeiras meteu logo 4-0 no Vitória. Mauro, agora você voltou, pode falar.
5: O atleticano torceu e muito, e comemorou bastante esse empate em 0-0 aí de Fluminense e Bahia.
2: É isso, então, ó, Fluminense e Bahia 0-0, bom pro torcedor do Atlético, empate Flamengo Internacional, bom pro torcedor do Atlético também, que entra em campo hoje o Furacão às 19h30 contra o Corinthians. Se ganha do Corinthians, ok, né, o Flamengo tem um jogo a menos que tá devendo contra o Mirassol, mas já vai empatar em pontos, né, Mauro?
5: Exatamente, o elenco tomou um chá de aeroporto ontem por conta das chuvas aqui em Curitiba. Eu vou às 15 horas, foi cancelado, remarcado. O time atrasou bastante na viagem para São Paulo para jogar contra o Corinthians. O Luiz Gustavo não viajou. O Luiz Gustavo também vai ser poupado para o jogo da Copa do Brasil, dia 3 e 6 de agosto, na próxima semana. O Zapelli, que estava machucado, está recuperado, viajou, deve começar no banco de reservas. O time deve ser assim, ó: Santos, Teran, Aguirre e Arthur Dias, Gilberto, Jadson e Portilha, o Claudinho, Leozinho, Viveiros e Mendoza. O jogo é às 19h30, Atlético pode sim conquistar aí um bom resultado fora de casa, porque o Corinthians e o Atlético jogam de igual para igual, não tem aquela coisa de jogar contra líder, não tem aquela coisa de jogar contra um time lá de baixo, vai ser um jogo muito disputado entre duas equipes mais ou menos na mesma situação no Campeonato Brasileiro. O Atlético leva um pouquinho de vantagem, mas em casa. Fora de casa, o Atlético precisa ainda dar umas corrigidas.
2: É isso. Já o Coxa não enfrenta o transtorno de viajar, mas enfrenta uma baita equipe, né? Coxa e Cruzeiro hoje às 21h30.
5: Exatamente. Depois de 5 meses se recuperando de uma lesão no ombro direito, o Pedro Morisco deve ser titular no gol do Coritiba. Outro que volta é o Seba Gomes. Volta daquele protocolo de concussão, ele bateu a cabeça no jogo contra o Palmeiras, ficou em observação, nenhuma novidade no time depois dessa aí. O Coritiba é o 10º colocado, tem 27 pontos, o Cruzeiro, 11º, também tem 27 pontos, e uma vitória é um jogo de 6 pontos, né? Aí o Coritiba fica lá na frente e empurra o seu adversário para baixo. O time deve entrar em campo assim, ó, Pedro Morisco, Tinga, Thiago Kozer, Jaci e Bruno Melo, Thiago Santos, Seba Gomes e Josué, Lucas Ronier, Breno Lopes e Pedro Rocha. O jogo é às 21h30 e os atacantes do Curitiba hoje devem produzir, precisam produzir, que já entram na mira da cobrança da torcida. Principalmente o Breno Lopes e o Pedro Rocha.
2: É, e o Coxa torcendo pro Atlético contra o Corinthians, né? Porque se o Atlético ganha no Corinthians, o Coxa ganha, o Coxa já passa o timão ali, né? O Coxa vai a 30 e o Corinthians fica ali estagnado em 28 pontos ou 29 pontos se o Atlético empatar apenas, né? De qualquer forma, seria bom resultado pro Coxa. Antes da gente finalizar, Mauro, temos que falar da entrevista do Neymar, né? O menino Ney disse que o seu tempo na seleção brasileira, sua história com a amarelinha, chegou ao fim. Será mesmo, Mauro?
5: É, na verdade foi ali na zona mista, na saída do jogo onde o Santos venceu pela Sul-Americana. Ele falou, meu momento na seleção já foi. Falou que fez história, que ele foi muito feliz, que ele deu sangue à vida, que ele sempre brigou e lutou pela seleção, mas agora ele falou que não quer mais. Vamos aguardar os acontecimentos, né? Principalmente com relação às convocações. E na mesma seara, aí, no mesmo dia, inclusive, o canal ESPN exibiu uma entrevista com o técnico da seleção, o Ancelotti, que falou que respeita a decisão do Neymar, mas o mais importante na entrevista foi o seguinte, que ele disse que vai começar uma renovação, citando nomes como o Neymar, respeitando a decisão do Neymar, o Casemiro, que são nomes de veteranos, que ele falou que são jogadores que devem ficar de fora das próximas convocações e novidades mais jovens devem rolar na convocação das próximas convocações do Ancelotti. Ele falou do processo que qualquer seleção entra, que é o ciclo natural. Jogadores com mais de 37 anos vão começar a deixar a seleção e os mais jovens vão começar a entrar, principalmente que temos aí 4 anos para a próxima Copa do Mundo. Ele falou que vai fazer experiências e vai testar jogadores mais jovens com certeza. Então, vamos aguardar. Setembro aí tem um amistoso. Vamos ver o que o Ancelotti vai começar a trabalhar.
2: Em outras palavras, ele educadamente falou para eles, to finish, basicamente, né? Nem queria mesmo. Mas é isso aí. Então, Mauro, amanhã voltamos repercutindo os jogos do Furacão, do Verdão, no Campeonato Brasileiro e trazendo mais informações de esportes por aqui. Um abraço, Mauro.
5: Um abraço pra você também, valeu!
2: Valeu! 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
2: E a gente vai para um rápido break, daqui a pouco tamo de volta. Lembrando para você, tá? A tua participação chega aqui pra gente no 998226669. Você interage, fala sobre esporte, sobre as notícias, sobre o nosso próximo capítulo que tá chegando aí na sequência depois do break comercial. E que tá concorrendo a presente, tem um super kit mix para você. 998226669, participe com a gente. Mix 723, rápido break, daqui a pouco estamos de volta.
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5: Estamos de volta, 7h29, Jornal da Mix no ar em 98.3. 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
2: Última chamada para o sorteio, tá? Então manda tua mensagem, interage aqui com a gente. Interações sobre o que tá rolando no jornal, gente. Conversa, bate um papo aqui com a gente. A Duda tá de olho no WhatsApp, eu também tô espiando por aqui, tá? 998226669. Manda tua mensagem, interage com a gente. Valendo um kit mix aí com um par de ingressos pro Teatro Lala, com adesivo, com Moleskine, enfim. Presentes da Mix pra você ficar mais aquecido, se sentir mais quentinho nessa quinta-feira gelada de Curitiba e região.
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5: Centro Europeu, Ronaldo Cavalieri aqui com a gente, bom dia.
6: Bom dia, Flávia, bom dia, ouvintes, todo mundo aí que está nos acompanhando nessa quinta-feira aqui.
5: É isso aí. E olha, no céu gelado, lá do extremo norte, luzes dançam como se o universo resolvesse contar uma história.
6: Exatamente.
5: No próximo capítulo, essa parceria linda do Jornal da Mix aqui com o Centro Europeu, você tem um convidado muito especial.
6: Temos. E como sempre, uma história também muito especial,
5: claro,
6: né? Sabe que até compartilhando um pouquinho nessa nossa missão, né, do próximo capítulo, esse final de semana eu tive uma vivência tão especial, numa imersão com centenas de pessoas do Brasil inteiro. A gente estava navegando e falando sobre o mundo do design de interiores.
5: Uau.
6: E pessoas com suas inseguranças, muitas vezes repensando qual que vai ser o meu próximo capítulo. Pessoas com 40 a mais, com 50 a mais, pessoas que não estavam felizes, né, com a sua profissão, ou estavam buscando ganhar mais dinheiro, né, sendo bem direto aqui também, né? E essa experiência, a gente teve tantas provocações e esse momento foi tão especial que fez essas pessoas repensarem, ainda dá tempo de fazer alguma coisa, né? Então, eu acho que às vezes a gente precisa... às vezes de um estalo, às vezes a gente precisa de uma provocação, às vezes a gente precisa viver algo especial que possa nos mostrar que vale a pena a gente olhar pra frente e falar, o caminho, o futuro me prepara a algo diferente, né?
5: É,
6: e a história de hoje acho que traz isso, de uma maneira bastante forte, bastante intensa, bastante curiosa. Nós temos aqui Marco Broto, nosso convidado de hoje, que é um cara que viveu em Florença nos anos 90, estudou história da arte, ele voltou para o Brasil, né? Administrou empresas na área de imóveis, restaurante, enfim. Mas depois, numa viagem, as coisas mudaram. E eu quero que ele conte isso para nós. Marco, seja muito bem-vindo.
7: Obrigado, bom dia para todo mundo. E o friozinho de hoje tá tá com vontade de aurora boreal, né, com esse friozinho. Mas é isso aí, e tudo que se enumerou, acho que faltou só uma coisa, amor.
6: Amor.
7: É.
6: Mas conta então
7: paixão,
6: um pouquinho desse amor.
7: Paixão
6: aí.
7: Movimenta tudo, né? Paixão
6: movimenta tudo, né? É. Mas vamos começar pelo começo. Quem que era o Marco lá no início da trajetória profissional?
7: Então, a minha família sempre foi de comerciante, né? Uhum. Então, desde pequeno, as minhas férias eram trabalho. Me lembro, desde pequenininho, indo trabalhar nas finais de semana com meu avô, com meu pai. E, como você falou, eu fui para Florença, para Firenze, na década de 90. Fui estudar História da Arte, que tinha relação também com os negócios da família. E voltei, continuei tomando conta e foi acontecendo essa trajetória normal de uma... continuação, né?
6: Isso é bem interessante, né, Marco? Porque muitas vezes a gente acaba sendo influenciado pelo meio e talvez nem tenha escolhas, sim, né? Mas você segue aquele movimento e você teve isso, esse estímulo dentro da sua família de dar uma sequência.
7: Sim, e eu gostava, não é que eu não gostava. Sempre gostei, né? E o que acontecia? Conforme ia se passando os anos, alguns sonhos iam sendo deixados de lado e você vai procurando. Mas eu sempre gostei muito de viajar.
6: Sim.
7: Então... os mais jovens aí não sabem, mas não existia internet antigamente, né?
6: As coisas eram um pouquinho diferentes.
7: Tinha um guia enorme, tinha
5: mapas.
7: O mapa da Michelin, né, que a gente levava. E eu sempre gostei, meus amigos sempre gostaram de viajar comigo, porque eu era interessado nessa coisa de pegar estradas vicinais, de realmente buscar a cultura local. E com as lojas de imóveis, eu ia para Milão, para a feira que sempre acontece... em abril, e de lá eu achava algum motivo para continuar a viagem.

0: descobri essa questão, fui para Noruega, fui para Tromsø e vi pela primeira vez a aurora. E foi paixão à primeira vista.
1: Mas veja que interessante, né, Marco? Uma coisa que acontece que com muitas das pessoas aí, os nossos ouvintes, é a vida dá sinais. Às vezes a gente precisa estar atento para perceber esses sinais, né? Muitas pessoas passam a vida inteira e não conseguem enxergar isso. Como você falou, você sempre teve curiosidade e teve afinidade com a questão das viagens. Uhum. Mas você desenvolvia a sua vida profissional ali, como todo brasileiro.
0: Porque até mesmo o empresário brasileiro não tem tempo, né?
1: Uhum.
0: Ele só tem tempo e preocupação. Então,
1: eu achei que fosse tranquilo essa vida de empresário.
0: Não. Um detalhe, até você falou, nós tínhamos lojas de... Eu tinha 150 funcionários em 2011.
1: Como que era essa dinâmica sua profissional?
0: Era uma loucura. Tinha loja de imóveis, restaurante, tinha uma série de obrigações, né? E deixava totalmente a marginal as minhas vontades de viajar e fazer
1: então,
0: as coisas.
1: Então você tinha essa rotina profissional, meta, resultado, gestão. Sim. De pessoas, de equipe, e daí a viagem era um lazer.
0: Eu até brinco que a feira que eu arrumava em Milão era para ter uma semana de folga, né? Eu arrumava sempre essa... Eu arrumava uma desculpa. E aconteceu. E outra curiosidade com relação à feira... em 2010, quando o Eyjafjallajökull, o vulcão da Islândia, entrou em erupção, eu estava em Milão. Então, em 2010, eu soube que existia a Islândia, uhum. Né, sem ainda ter essa questão da aurora. Em 2011, eu fui para a Noruega ver a aurora, né, e daí começou essa, na verdade, uma obsessão pela aurora. Né?
1: E como que essa obsessão fez com que você revesse toda a sua questão profissional e futuro de carreira?
0: Aí aquele negócio que você falou, né? Dá sinais, né?
1: Uhum.
0: O destino jogou uma bomba. Em cima de mim. E eu, 2011 eu fui para a Noruega, de 2012 eu fui para a Islândia e comecei a observar que isso me fazia um bem tremendo. E eu já tinha uma ideia de por questões familiares, meu pai ficou doente muito jovem, uhum. Né? Então... tinha essa questão de que eu queria aproveitar aquilo que eu plantei, né?
1: Sim.
0: Com mais antecedência. Então, imagina, quando eu fizer 50 anos, eu não quero mais trabalhar. E eu conheci a aurora com 40. E aí o destino, né? Vai jogando sempre para um lado, para o outro, para um lado, para o outro. E eu... A nossa matriz era ali na Augusta... Aqui, na Augusta Estressa, né?
1: Uhum.
0: E o Ali, um amigo meu, falou assim, ó, minha namorada quer falar com você. Daí eu falei, que conselho que ela quer? As pessoas iam lá no escritório pedir conselho. Eu sou muito bom para dar conselho, para seguir eu sou péssimo. E ela falou, o que ela quer? Ela quer que você leve um grupo para ver a aurora boreal. Eu falei, você tá louco, cara? Você é daqui para levar as pessoas pro frio.
1: Ou seja, ficar... até então você continuava com a tua vida,
0: sim,
1: normal, trabalhando.
0: Normal, o meu tempo de folga, uhum. Né? Que eu já tinha me organizado para ter mais tempo para viajar, era para ver a aurora.
1: Mas nesse caso, Marco, eu acho que porque você acabava inspirando as pessoas com as suas viagens.
0: Sim, de certa forma. Mas a aurora não era uma coisa que era conhecida.
1: Uhum.
0: Se falar, hoje as pessoas sabem, as crianças sabem. Por quê? Porque a mídia...
1: Sim.
0: Né? Falar 15 anos atrás, o que era a aurora boreal? Muito poucas pessoas conheciam. Né?
1: Mas eu acho que nessa linha também, independente, né, das pessoas conhecerem mais ou menos, e a gente voltando à questão dos sinais, quando a gente faz alguma coisa bem feita, né, isso é perceptível para as pessoas próximas do meio, da família, dos amigos, né, e a gente acaba sendo uma referência. Isso aconteceu contigo.
0: E a gente vai voltando naquele negócio, né, do amor, né, de brilhar o olho. Quando você faz alguma coisa que brilha o olho, isso é uma coisa que os jovens precisam entender, né?
1: Sim.
0: Se você tiver um trabalho... Não, você tem que gostar daquilo. Não importa o que você vai fazer na sua vida, né?
1: Meio que aquela filosofia japonesa, né, do Ikigai. Você faz o que você gosta, você sabe fazer aquilo muito bem feito, o mundo precisa daquilo e ele te paga pra isso. Ou seja, você ganha dinheiro fazendo aquilo que você ama.
0: É isso mesmo, é bem isso.
1: Hoje você pode dizer que isso
0: absoluta.
1: Faz parte da tua vida.
0: Com certeza absoluta. No nosso ônibus, né, durante as expedições... Eu tenho meu lugarzinho ali do lado, eu faço questão de ir do lado do motorista, né? Porque tem questões de segurança, e daí a gente vai acaba absorvendo mais tudo, né? As questões de estrada, de tempo, etc. E tal. E eu fui ver que ali é o meu chiqueirinho, né? Então ali, quando eu tô ali no meu chiqueirinho, assim, ó, é felicidade, né? É aquela coisa mesmo, eu não precisaria ganhar para fazer aquilo que eu faço, né?
2: Mas que bom que eu ganho.
1: Vem, né?

0: Eu acho que assim, é uma questão da gente entender, né? A questão prática da vida, né? Os boletos, eles chegam todos os meses e, obviamente, a gente precisa do retorno financeiro. Mas a partir do momento que a gente faz aquilo que ama, a gente faz bem feito, o resultado financeiro é consequência.
1: Consequência, com certeza. Porque aquele momento que você está fazendo não é um momento de tensão para você, né? De tensão de não, eu preciso estar aqui fazendo. Não, eu quero estar aqui fazendo. E até hoje é uma questão muito sensível nessa minha trajetória, é que, você veja bem, depois do Covid, 2022, 23, 24, 25, eu fiz 25 expedições por ano.
2: Nossa.
1: Então eu passei 8 meses da minha vida viajando, no frio, trabalhando 24 horas por dia, né? E tendo muito prazer por isso. Sim. Mas é assim, a questão de saúde e a tua força, ela vai debilitando. Né?
0: Sim.
1: Que, apesar de eu gostar muito do frio, o nosso DNA não é para o frio. Né? Se você pegar o DNA do norueguês, do islandês, de um cara do Alasca, é completamente diferente.
2: E quando a gente fala de frio, a gente não tá falando do friozinho aqui de Curitiba, não, né, Marco?
1: Mas deixa eu te falar, eu passo mais frio aqui em Curitiba, dentro de casa, do que quando eu estou em
2: São Paulo. As nossas casas não são preparadas, não são, né?
1: Coloca a mão na parede lá de casa, congela a mão.
2: Menor temperatura que você já enfrentou.
1: Menos 46, sozinho. Uau. Um grupo menos 41. E daí, só voltando um pouquinho. Então, eu estou fazendo menos expedições. Né? Uhum. Então, hoje eu tenho 15 guias que trabalham com a gente. Então, eles vão se revezando. Todos eles eu ensinei. Eles estão. E sempre eu tenho. Observo todas as questões com eles o tempo todo. Mas para diminuir
0: essa exposição.
1: Uhum. Porque vai
0: debilitando,
1: com certeza. Uhum. E a minha preocupação sempre é do conforto com as pessoas, independente de eu estar lá ou não, né? Uhum. Que é a nossa responsabilidade. Esse ano agora eu ia pro Egito passar 15 dias de férias. Eu atrasei uma semana porque tinha uma expedição que eu não ia estar junto, né? Eu tava na Noruega e a previsão da semana seguinte era de menos 39 a semana toda, né? Daí eu não quis deixar o grupo sozinho, só com o pessoal, então eu acompanhei. Mas é pedreira.
0: Ou seja, precisa de preparo, precisa de conhecimento, entender isso como um negócio, sim, né? Para garantir essa continuidade e também a segurança de todos os participantes, sim, ali dos grupos.
1: E é uma questão, né? Vocês conseguem observar a quantidade de acidentes que estão acontecendo em turismos de aventura? Não é turismo de aventura, é turismo de irresponsabilidade.
0: Irresponsabilidade.
1: Entendeu? Uhum. Tem questões que são. Gente, não pode. Né? Até em algumas questões durante a expedição, você está no controle, sabe, de 20, 25, 30 pessoas. Você tem que ser firme, você é a pessoa que está responsável. Né? Então, sempre tem o nosso motorista que é local, que tem toda capacidade. A gente troca informações e questões, a gente debate o tempo todo com relação ao horário de saída, de tudo isso, porque eu já peguei vento de 80 km por hora na estrada congelada. Né? Como é que você faz? Então você tem que prever. Então, assim, ó, gente, não pode. Nós podemos ficar só 15 minutos aqui. Temos que citar o horário. Por quê? Porque eu posso pegar uma estrada com...
0: Ou seja, você faz aquilo que você ama, mas com profissionalismo e responsabilidade,
1: tem,
0: né?
1: Tem que ser. Tem que ser o tempo todo.
0: Hein, Marco, deixa eu te perguntar, né? Até para os nossos ouvintes entenderem esse momento, esse estalo. Pô, pera lá. Porque você é um profissional bem-sucedido, empresário. Não é que você não gostava do que você fazia e não tivesse sucesso naquilo.
1: Não.
0: Mas... Em que momento ficou claro que você precisava de um novo caminho, de um estímulo diferente?
1: Na hora que eu entrei na minha loja e meu olho não brilhou. Entendeu? Que eu cheguei no lugar e falei assim, isso aqui não me pertence mais. Entendeu? Eu estou presente aqui, mas minha cabeça não está aqui. Então eu chegava à noite em casa e se eu tinha uma preocupação comercial, uma reunião de alguma coisa, não, eu queria estar na internet pesquisando como é que estava a condição de aurora. E eu peguei, Bruna, quando eu cheguei lá era tudo gelo, né? Era tudo gelo. Então hoje existem aplicativos para ver a aurora, né? São de certa forma, conseguem alguma certeza,
0: facilidades, né, de informação.
1: Mas a informação raiz, aquilo, a gente, nossa, era incrível. Então, tem a Dora, uma brasileira que mora no Alasca, a gente trocava muita informação. Um dia eu liguei para ela super feliz que eu descobri um gráfico que a Força Aérea Americana deixava aberto, que era as condições de atividade geomagnética para os pilotos de caça.
0: Uhum.
1: Então, e daí eu falei, você já viu isso? Ela falou, nunca vi. Então, eu entrei e a gente começava a comparar. Eu aqui, ela lá, sabe? Então, o Gunnar, um rapaz da Noruega, que foi um dos primeiros a me auxiliar, a me ensinar as coisas, falou assim, ó, como é que foi ontem? Porque a gente não tinha informação. É, hoje você tem câmera, tem um monte de coisa. Então, é realmente raiz essa questão. Então, eu chegava em casa e queria estudar isso. Sim. Eu não queria...
0: E isso foi ganhando mais espaço no teu tempo e no teu coração.
1: Sim, com certeza. E... Mas a paixão pela hora foi a primeira vista, né?
0: Certo. Então isso te chamou a atenção e depois fez com que você passasse a pensar mais sobre isso.
1: Até fazer uma analogia, né? Primeiro, segundo é medo, né? Isso também acontece quando você se apaixona, né?
0: Claro, questionamentos, né?
1: Tá lá, você bate o olho numa pessoa, pô... É, aquele medo, depois vem a calmaria.
0: Mas hoje, assim, você saindo, né, desse momento, dessa cena, dá para entender que a vida é feita de ciclos, né?
1: Sim.
0: E como eu falei, não é a questão de um ciclo anterior ser bom ou ruim, mas da necessidade de começar um novo movimento.
1: Sim, até eu estou vendo isso de fazer menos expedições.
0: Uhum.
1: Então, para mim, é uma questão diária muito difícil. Eu não estar... Né? Presente em todas as expedições, mas é uma questão racional que eu tenho que colocar dentro dessa paixão.
0: Perfeito. Né? E aí, acho que você já trouxe, né, alguns pontos e uma visão bastante interessante também para quem nos acompanha, é a questão do entendimento do planejamento de carreira. Né? Igual você falou anteriormente, com 50 anos já quero me aposentar. Uhum. Né? Como você falou agora, você já está num período de desaceleração. Uhum. Né? Então você olha para frente, você entende, né, quais serão aí os seus próximos passos e, claro, com isso entra os objetivos financeiros, né, os objetivos de outros olhares da vida que também são importantes. Né? Mas o que eu gostaria de trazer também para o pessoal é como que foi para você largar o que você tinha construído, até mesmo porque eu acho que vem os seus questionamentos internos e vem também o julgamento das pessoas que estão em volta,
1: com
0: né?
1: Com certeza absoluta. Mas se você ficar preocupado com o julgamento das pessoas que não te conhecem, o que você vai fazer da vida? Quem te conhece sabe o que você gosta. E quem não te conhece, desculpe, F o que ela está pensando. Entendeu? Na hora que você está em casa, vai dormir, se você está feliz e está dando risada, uhum. Que isso. E daí vem aquela questão, né? Que o financeiro importa até um certo ponto, né?
0: Uhum. Você se organizou para isso, né? Essa transição, ela não foi simplesmente me apaixonei, né, pela aurora boreal e agora vou mudar. Não, você se preparou?
1: E várias questões econômicas do país me ajudaram a fazer também essa
0: sim.
1: Né? Porque não é que eu larguei, fechei, quebrei, não. Eu me organizei para fazer aquilo. Uhum. Né? A aurora boreal não veio para tapar um buraco na vida, não. Veio para abrir uma nova dimensão.
0: E falando desse período de preparação, como que foi? Quanto tempo foi isso para você fazer uma transição
1: uma
0: completa?
1: Ideia, quando eu levei o primeiro grupo até eu começar a rentabilizar, no começo, né, tinha uma agência que era minha parceira,
0: uhum.
1: Para mim foi de brincadeira.
0: Sim.
1: Né?
0: Talvez mais a realização pessoal do que qualquer
1: sim,
0: olhar profissional.
1: Não, não, não, não fazia parte da minha planilha.
2: Do plano.
1: Isso aí. Mas em determinado momento eu falei, não, eu vou fazer isso. Né? E quando eu decidi fechar a última loja, eu tinha 2 anos de estoque de venda. Então eu tive que me organizar para
0: a loja de imóveis, nesse caso.
1: Uhum. Tanto é que a última questão que eu tive com os meus funcionários, eu estava saindo para viajar, já estava reformando o imóvel para alugar, e eu cheguei para o Daniel, que era o meu braço direito, e falei, Daniel, o que tem aqui dentro dessa loja é de vocês. Vocês vão vender pelo valor que vocês quiserem e eu não quero saber de nenhuma questão trabalhista. Não sei por quanto que eles fizeram, até hoje não sei. O contador resolveu, não tive problema nenhum. Um montou um bar, outro montou uma loja de plástico. Então, até mesmo porque você deixar um legado daquilo que você plantou é muito importante, né?
0: Foram quantos anos da vida de empresário?
1: Pra você ter uma ideia, a Copa de 1982 de futebol, eu passei trabalhando com meu pai na loja.
0: Uhum.
1: Então, é uma referência que eu tenho, né?
0: Então, como você falou, você nasceu dentro desse ambiente,
1: sempre.
0: Então desde sempre, né?
1: Os meus finais de semana era trabalhar nas lojas.
0: Sim.
2: Então, e olha que legal, né, Ronaldo? Ele abriu um próximo capítulo também para essas pessoas, né, que estavam com você ali.
1: Com certeza. E eu fico muito feliz. Assim, por exemplo, quando eu tive loja de roupa, né? Então, pessoas que são em lugares muito importantes na indústria da moda passaram, né? Foi o primeiro emprego, fui muito, sempre me deu a chance de dar o primeiro emprego, etc. Tem
0: Mas é interessante, né? Porque você ainda mantém esse olhar do empresário, até porque você tem um outro tipo de negócio, né? Você redirecionou seu olhar.
1: E até, além dessa questão de você fazer o que você gosta, então eu tinha uma bazuca empresarial, vamos dizer assim, né? Que eu tinha um respaldo na minha empresa. Eu virei para um lugar, para um turismo que ninguém conhecia, ninguém fazia. Então, quando eu entrei e virei essa bazuca, eu vim limpando, né?
0: E tem isso, né? É porque não só, né, você fez uma mudança na sua vida, mas você desbravou, né, algo novo, né? Como você falou,
1: então, você muito... vê, ó, você imaginar que um cara que mora em Curitiba, que quando começou a fazer isso já era 45 mais, certo? Você hoje, se falar de Aurora Boreal no mundo inteiro, nos lugares, todas as pessoas me conhecem. Entendeu? Então, o cara fala, mas você mora no Brasil? Não. Eu pago IPTU em Curitiba, né? Mas eu vivo muito mais tempo assim. Então, as pessoas que me seguem... Então, por exemplo, eu tenho 200 mil seguidores no Instagram. No meu pessoal, que eu não estou mais fomentando com relação à Aurora. Eu coloco de vez em quando e tenho...
0: Mas conta pra nós, qual que é o arroba do seu
1: Marco
0: Instagram?
1: Marco Broto.
0: Um, dois, três.
1: Então, as pessoas seguem e elas vão viajar. Um dia desse, um rapaz me mandou uma mensagem que ele foi pro Canadá. Ele tava lá em Yellowknife, que é no meio do nada. Ele foi tava numa pousada. Quando ele falou que ele era brasileiro, o cara perguntou se ele me conhecia. Não, ele mandou pra mim a foto do cara lá, tá, não sei o que. Então, são essas coisas. É claro que você tá vivendo numa tribo, né?
0: Sim.
1: Que é relacionada à Aurora Boreal.
0: Perfeito, mas você marcou esse teu espaço, né? Você criou uma identidade profissional muito forte.
1: Com certeza.
0: Então, quando fala do Marco Broto, naturalmente é o caçador, né? de Aurora.
1: E eu sempre fui muito, muito focado nas coisas, né? Então, todas as coisas que eu fiz, sempre eu tive um momento que não. Agora, né? Você não falou, mas eu fui vice-presidente do Curitiba.
0: Olha só, futebol. Mais uma faceta.
1: Então, teve uma época que esse era meu... Né? Daí vai... As coisas vão modificando.
0: E me diz uma coisa, Marco. O que você levou daquilo que você construiu, né, na loja de móveis, de roupas, de restaurante, para essa sua nova realidade profissional, né, de uma agência de turismo nichada?
1: Então, obviamente também tem a questão de maturidade, né? Então, você tem algumas questões que você fazia antigamente, né? Culturalmente eram aceitáveis, né? É, existia uma outra visão do mundo, mas a questão principal que é você ter respeito aos seus colaboradores, né? Então, as pessoas também têm os seus problemas. Você é o capo, né? Você é o principal. Você tem problema.
0: Sim.
1: Né? Mas você é o que vai prover lá para baixo.
0: A referência que vai multiplicar daí todo o movimento.
1: Então, se você está com alguns problemas, as pessoas que estão abaixo de você também estão. Uhum. Abaixo no sentido hierárquico. Né? Elas também vão sentir isso. E elas também têm. Né? Então, você entender que, de repente, num restaurante, aquele dia tá cozinhando, não está bem, né? O que está acontecendo com ela? Né?
0: Uhum.
1: Você não sabe se o filho está com problemas, se ela dormiu bem à noite... Então, essa empatia é uma coisa... Porque existe no Brasil uma questão muito de... Parece que existe uma guerra, né? Entre o profissional, o funcionário, o patrão, né? Na verdade, a gente tem que ter uma guerra contra os políticos, né?
0: Sim.
1: Não é contra quem está te ajudando. É uma outra questão.
0: Ou seja, você mudou de cenário profissional, mas você levou esse olhar com as pessoas, né? Que eu acho que é uma das grandes dificuldades que as pessoas têm de entender quando fazem uma transição de carreira é vou começar do zero. Ah, e não, né?
1: Muito pelo contrário. Você não começa do zero. E se você tem um passado vencedor, um passado que te trouxe boas coisas, você já começa acima, né? Sim. Talvez você não tenha experiência naquele... E é uma questão que também no começo eu sempre falava para nós, gente, nós somos que algumas pessoas que trabalhavam comigo vieram para a agência, na questão operacional de então você, eu não sou profissional do turismo, né? Então tem algumas coisas que acontecem no turismo que quem tem experiência vai saber resolver de outra maneira. Então você tem que focar, né, naquelas coisas que você sabe fazer bem.
0: Perfeito.
1: E aprendendo o tempo todo.
0: Né? E como que é a sua dinâmica hoje, né? Como que acaba sendo a formação dos grupos e pro pessoal entender melhor então, esse mundo?
1: Assim, quando eu falo com os meus, né? Eu falo assim, eu tô com um problema muito sério hoje. Eu tenho que arrumar uma confusão. Eu tenho que arrumar alguma coisa. Não sei se eu abro um bar de pagode, uma pizzaria. Eu preciso arrumar alguma coisa para fazer com o meu tempo, né? E para mim é muito difícil isso, né? Então, eu tava viajando, voltei faz 10 dias e eu tô me policiando para não ir na agência, né? Por quê? Porque as coisas estão resolvendo. Sim. É claro que eu preciso fazer todo um planejamento, né? Mas a questão operacional do dia a dia, tem pessoas competentes que estão lá fazendo.
0: Mas isso é construção, né? Também a gente não pode desenhar o mundo cor-de-rosa. Ah, veja só, o Marco só está viajando agora, não precisa ir nem para a empresa. Não, isso você construiu, você estruturou, né? E você tem essa segurança
1: até
0: hoje.
1: Até mesmo porque eu sou daquela opinião, né? O umbigo do dono, né? Tem que estar no balcão, né? De alguma forma.
0: Muito bom. Marco, muito legal. Muito obrigado aí. Realmente uma história de inspiração. Quem quer saber mais pode entrar no Instagram. Como que é aí a formação do próximo grupo?
1: Não, os grupos eu tenho... A gente tem, para a próxima temporada, 28 grupos. Eu vou participar de uns 8, 9, mas eu ontem estava dando uma olhada, acho que eu vou colocar mais uns 2.
2: Ah, eu já estou vendo aqui, ó, que tem algumas vagas ainda, né? Lá em auroraboreal.com.br.
1: Isso, né? A gente começa agora em setembro em Lofoten, na Noruega. E
2: aí tem Groenlândia,
1: Alasca,
2: Lapônia.
1: E uma coisa muito legal que a gente também transformou uma questão de que eram muito mais focadas na Aurora Boreal as viagens, né? Então hoje também tem alguns passeios, algumas coisas que não são só focadas com relação à Aurora. Então são viagens mais longas. É muito legal.
0: Muito bom.
2: Que lindo. Olha, a gente fica feliz, né, de ter um caçador, mas quem foi capturado foi ele, né? Ela te pegou, né? A Aurora te pegou. É muito lindo, é realmente um grande... Claro que a ciência já explica muita coisa, mas é um mistério que toca o coração do ser humano, né, Mar?
1: Toca. Eu fiz um documentário, além de um livro que eu tenho, que já lancei alguns anos atrás, a gente lançou um documentário com o Júlio Mauro, que é um diretor brasileiro premiadíssimo em viagens, de documentários de viagens. E a gente teve que tirar agora do YouTube, porque a gente está participando de alguns prêmios, recebemos um prêmio nos Estados Unidos, um na Suécia, um na Índia e teve mais um de primeiro lugar em documentário de viagens e aventura. Não está no YouTube, que a gente teve que retirar por questões de ser inédito. Sim. Mas daqui a pouco vai estar de volta lá.
2: Ah, avisa a gente, tá bom? Nós vamos divulgar aqui. E muito obrigada.
1: Obrigado a vocês.
0: Bom demais. Bom. Obrigado, Marco. Realmente inspirador, né? Então, Marco, que conseguiu entender a próxima viagem, fica a provocação aqui para o nosso pessoal também de entender que existe um próximo capítulo, que sim, a nossa carreira é um livro aberto, né? Folhas em branco aí para serem escritas, né?
2: Com
0: novas
2: certeza.
0: Histórias, novos desafios profissionais.
2: Faz a sua aurora boreal aí, usa esse magnetismo que você tem, né? Pra construir o seu cenário bonito.
1: E lembrar que a única coisa que não pode comprar é tempo, né?
2: Exatamente.
1: Mas a gente pode comprar facilidades para que você tenha mais tempo livre.
0: Exatamente. Então, invista naquilo que você ama, né? E faça disso a sua profissão. E acompanhe a gente aqui toda quinta-feira, né, Flávia?
2: Próximo capítulo. E conte com o Centro Europeu para isso.
0: Exatamente, porque esse é o nosso papel, né? Ajudar as pessoas que sonham, né, uma vida diferente, que buscam uma profissão nas quais elas se identificam, seja pelo turismo, pelo design, pela gastronomia, a moda. Ou seja, é olhar para dentro, entender esses sinais da vida e se permitir.
2: Sopa Duda, o que vocês vão fazer aí em setembro? Bora pra Lapônia?
3: Gostaria muito, viu? Gostaria muito, sempre quis
2: a gente
3: Aurora.
2: Não precisa levar casaco, lá tem, né?
1: Tem, mas nessa época não vai estar frio.
2: Não vai estar frio, vai estar quanto?
1: Ano passado eu vi em...
2: Menos
1: no
2: 18.
1: Canadá com 18 positivo.
2: Ah, não, tá lindo.
3: Ah, 18 dá pra andar de bermuda e camiseta.
2: Não, tá Curitiba, tá fresquinho. Obrigada, Marco, parabéns, sim, viu, pela sua jornada tão bonita. Obrigada, Ronaldo.
0: Obrigado, Flávia. Pessoal, muito obrigado. Quem não conseguiu acompanhar ao vivo, lembre-se que estaremos no YouTube e também no Spotify. Até a próxima quinta-feira, pessoal.
2: Até o próximo capítulo com o Centro Europeu e Jornal da Mix.
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2: Aí tô aqui impactada com essas imagens que tem lá no Aurora Boreal.
3: É maravilhoso.
2: O que, que é isso,
3: é
2: gente?
3: Maravilhoso.
2: Esse mundo é lindo demais,
3: é
2: né?
3: É uma das coisas que eu quero muito assistir presencialmente, é uma Aurora Boreal. Acho
2: coisa linda,
3: maravilhoso.
2: Né? Maravilhoso. Faz a sua viagem aí também, viu, gente? Vamos viajar pro ganhador?
3: Vamos, pros ganhadores.
2: Pros ganhadores.
3: É, a Duda falou assim, sopa, teve muita gente, então vamos com dois kits, é isso, tá? Vamos com dois, ela que manda, a gente só obedece aqui.
2: Com certeza.
3: Pessoal da promo determina, a gente faz.
2: É isso.
3: É isso. Jennifer, final do telefone 7485, ela não só interagiu durante o jornal, como ela mandou a foto, ela que trabalha com o pessoal do SAMU, ela tava no plantão, ela falou assim, vocês são minha companhia do plantão.
2: Ah, que linda, obrigada.
3: Valeu,
2: viu?
3: Jennifer.
2: Muito obrigada, Jennifer, pelo seu trabalho aí, viu?
3: 7485. E o Marcelo, final do telefone 6572, também tá levando um kit mix exclusivo.
2: Sendo assim, amanhã tem mais.
3: Amanhã tem mais. Eu fico por aqui mais um cadinho.
2: Tchau, gente.
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0: 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Tô de volta aqui na programação da Mix, falo com você que tá no contorno leste, trânsito completamente complicado, meu amigo. Tá parado ali no sentido, né, cidade industrial de Curitiba. A causa foi uma grave ocorrência mais cedo entre um caminhão e uma moto no quilômetro 105, antes da Avenida Rui Barbosa. Pra quem, né, tá ali nesse trecho, paciência. Mas pra quem quer fugir do caos, pode cortar ali pela 277 e depois também seguir pela Avenida Rui Barbosa. 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
12: 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Mix 88. Agora sim. Muito bom dia. Agora começou. Pede no zap, tá no ar. 11 983 40 8000. É a tua hora. É o teu momento de brilhar aqui na programação da Mix. pedindo a tua música favorita pra todo mundo curtir junto com você. Fala comigo, bom dia!
13: Oi, bom dia. Aqui é Verônica de Teresina, no Piauí. Eu gostaria de ouvir a música do Post Malone, Sunflower. Um abraço aí pra todo mundo.
12: Valeu, um abraço pra você também. Bora começar o Pede no Zap, tá no ar, galera.
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0: Mix agora 8h15, Skank, uma das minhas bandas favoritas no universo. Bom demais, né? Três Lados, essa é um clássico do Skank, mas todas são muito boas, né?
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0: Pede aí no 11 983 408 000, eu quero ouvir a tua música favorita. Fala comigo, qual que é o teu ritmo, qual que é a pegada do som que você quer ouvir agora, hein? Bom dia!
2: Bom dia, Rádio Mix. Oba. Aqui é o Denner de Gravataí, motorista de aplicativo do Rio Grande do Sul. Quero ouvir uma música do 50 Cent. Pim, se der pra tocar aí, bora!
0: P.I.M.P. é pra já, mestre.
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0: Mix agora 8h22 numa parceria incrível de Chainsmokers com Coldplay. Something Just Like This pra você aqui na programação do melhor mix do Brasil. O Pad tá no ar.
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0: 11 98340 8000. Esse é o número pra você pedir música, tá? O Brasil todo tá conectado aqui nos 98.3 da Mix Curitiba pra ouvir música boa. Fala comigo, bom dia.
2: Aqui é Robson Pinturas de Cascavel. Opa. Gostaria de ouvir uma música do Charlie Brown Jr. Bom dia para todos.
0: Valeu, meu querido. Bom dia, um bom trabalho aí pra toda a turma do Oeste do Paraná.
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0: Mix agora 8h30, amanhã dos feats aqui, né? Bruno Mars, Lady Gaga. Que som lindo, né? Die With A Smile.
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0: Ó, o pede no zap continua pra você pedir parcerias, músicas das bandas, o seu cantor favorito, tanto faz, é você que define, tá? 11 983 4086, a gente segue até as 9 da manhã.
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1: 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Mix agora é 8h34 e vamos de pede no zap por aqui. 11983408000. Enquanto a gente resolve algumas instabilidades, vamos ouvir música boa, né? Fala comigo, bom dia.
2: Fala, Mix, bom dia. Aqui é o Antônio de São Carlos. Gostaria de ouvir a música do Maroon 5, Girls Like You.
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0: Mix agora 8h43, Alicia Keys com No One.
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0: Pede no zap aí, 11 98 3 40 8000, a sua música favorita toca quando você manda o áudio aqui, ó.
2: Bom dia, Rádio Mix. Vocês estão fazendo a minha alegria. Oba! Eu sou a Martinha aqui de São José dos Campos. Amo ouvir vocês. Músicas maravilhosas. Toca um rock and roll pra mim, por favor. Beijo!
0: Um rock and roll? Pô, e você pediu assim aberto, eu vou escolher livremente, beleza? Vamos de Bon Jovi, que tal? Living on a Prayer.
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1: Mix agora, 10 para as 9 da manhã, Benson Boone aqui na programação do Melhor Mix do Brasil. E a tua música favorita, qual que é? Dá tempo de você pedir ainda? 11 983 408 mil. Fala comigo, bom dia!
2: Alô Mix, é o Bené de Belém do Pará. Bené, toca pra mim uma música do Legião Urbana aí, só pra curtir, tá bom?
1: Ô Bené, vamos fazer o seguinte, essa aqui todo mundo gosta demais, né? Vai cantar junto, eu tenho certeza. Vamos de Eduardo e Mônica.
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0: Mix, agora faltando 5 minutos para as 9 horas da manhã com Eduardo e Mônica, a gente fecha mais um Pede no Zap.
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0: Sopa, não deu tempo de ouvir minha música, cara. E agora? Agora você fica ligado na programação da Mix, que ela vai tocar por aqui, tá? E tem mais um Pede no Zap ainda hoje, às 8 horas da noite. Então você já pode até reservar a tua vaga, já mandar o teu áudio, inclusive. Quem sabe você já fila a tua vaguinha na próxima edição, 11983408000. E claro, amanhã de manhã eu tô por aqui com um Pede no Zap, sempre às 8 horas da manhã, com o teu pedido musical pra começar o teu expediente aí. Que tal, hein?
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12: 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Fala aí, ouvinte Mix. Tô de volta na programação atualizando você que vai pegar hoje a estrada pela 277. Vai pro litoral, fique atento. No fim da manhã desta quinta, a rodovia terá uma interdição de cerca de 10 minutos no quilômetro 41, sentido litoral, para aferição de um radar. Já há pouco, no contorno leste, São José dos Pinhais teve registro de um capotamento no quilômetro 96, sentido Curitiba. 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

0: Mix agora 8h26, Mike Ronson junto com Bruno Mars, Uptown Funk. Aliás, o Mike Ronson é um espetáculo, né? Ele tinha um duo formado com o Diplo, muita gente não lembra, né? Silk City, que tinha uma música com a Dua Lipa chamada Electricity, simplesmente fabulosa. Fora os outros trabalhos, né? Parcerias do Mike Ronson, Nothing Breaks Like a Heart com a Miley Cyrus também. Enfim, né, um DJ, produtor, extremamente talentoso e fez essa bomba aí com o Bruno Mars. Bom demais. 9h27, a gente vai para um rápido break. Já eu volto com mais música para você aqui no Sonzão da Mix.
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14: 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Volta na Mix, eu atualizo as principais informações pra você que tá passando pelo centro, viu? Pela região central, tá rodando no Batel, do Água Verde, trânsito bem travado nas avenidas Silva, Jardim e Iguaçu e também na rua Bento Viana, por conta de bloqueios na pista na região da Praça do Japão. Como alternativa motorista, evite os trechos congestionados ou faz o seguinte, vai lá pela Avenida 7 de Setembro ou Avenida Presidente Getúlio Vargas, que apresentam melhor fluidez no momento. 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

0: Mix, agora faltando 5, agora faltando 4 minutos para as 10 horas da manhã. Michael Jackson, You Rock My World, para fechar mais uma sequência por aqui. Eu volto amanhã a partir das 6 da manhã. Flávia Consoli, eu por aqui também, trazendo notícia para vocês no Jornal da Mix. Beijo, galera, tamo junto.
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8: 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De volta aqui na programação da Mix, fala com o motorista para acompanhar os principais pontos de bloqueio hoje nessa quinta-feira. Em Curitiba e região metropolitana, para quem passa no contorno norte, na PR-418, tem bloqueios totais nos dois sentidos, entre os quilômetros 8 e 12 durante o dia todo, ali na região de Almirante Tamandaré, para obras de instalação do novo viaduto. 277 sentido litoral, finalzinho da manhã, tem bloqueio temporário 10 minutos. Aferição de radar, então fique esperto. 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

0: Mix são 10h24 e o som da Gracie Abrams, That's So True.
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12: 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Fala aí, ouvinte Mix, se liga no trânsito, tá circulando no Batel, fluxo bem pesado, cruzamento da Avenida do Batel com Alferes Ângelo Sampaio e a Comendador Araújo. Pra você fugir dessa fila, é boa desviar ali pela Visconde de Guarapuava ou pela 7 de setembro. Na linha verde, ó, tem trânsito carregado também na estação Tubo Santa Bernadette, então dirija com muito cuidado. 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

0: Mix e o som do Jota Quest além do horizonte. São 11h25.
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12: U2 e Martin Garrix, Fireflies.

0: Mix e o som da Olivia de Man I Need. Faltando 5 minutos pro meio-dia, já tem o Top Mix.
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2: 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Nós estamos aqui no curso positivo, mas fica ligado porque já já a equipe da Rádio Mix está no próximo cursinho, nas ruas, com o melhor mix do Brasil.
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3: Mix agora meio-dia e um, tá no ar mais uma edição do Top Mix, com aquelas que você mais curte por aqui na nossa programação, você sabe, né? É só colocar o seu like, a sua curtida, e a gente vai começar com Dance Theory, a Matona.
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0: de dezembro. Mas se você quer olhar o trailer, que tá bem divertido, vai em radiomixfm.com.br.
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4: Invasão Blitz Mix continua e agora nós estamos no cursinho Flame. A equipe da Mix segue interagindo com a galera, distribuindo prêmios da Rádio Mix junto com a Pequeno Príncipe e levando muita animação para quem está se preparando para o vestibular. 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Daqui a pouco a gente volta direto das ruas da cidade com o melhor mix do Brasil.
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5: Mix, se liga aí, mas é um Blitz Mix, segue levando muita energia por aqui. A movimentação é grande, tem muita gente participando das brincadeiras, levando prêmios da Rádio Mix e entrando no clima da invasão Blitz Mix junto com a Faculdade Pequeno Príncipe. 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A Invasão Mix vai ficando por aqui, mas logo a gente volta com muito mais. 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
1: Mix, o som do Bruno Mars, I Just Might. 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
5: 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Oi, oi, muito boa tarde pra você que leva Mix de carona, uma boa quinta-feira. Motorista, tô chegando por aqui com informações da BR-277, trânsito totalmente bloqueado em direção a Curitiba, na altura do quilômetro 41, tem ocorrência por ali. Por enquanto, sem previsão de liberação parcial ou total da rodovia, por isso quem tá pro litoral, a dica é adiar um pouquinho a viagem. 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

0: Para 2 para as 3, Tets Wins com Bad Dreams. E segura aí, daqui a pouco, depois do break, do intervalo comercial, tem a edição dos 40 minutos direto, só de música aqui na Mix, é o Super Mix.
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3: 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Aqui vai uma dica para você manter saudável o seu coração. Hábitos diários, como praticar exercícios. Pode ser uma caminhada, uma natação, um ciclismo, uma corrida, jogar um beach tênis, um futebolzinho com os amigos. Pelo menos 30 minutos diários, na maior parte da semana, vai fortalecer o músculo cardíaco. Mexa-se regularmente.
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0: Mix agora 3:05, lá ele, o Super Mix, aqueles 40 minutos direto de música sem intervalos comerciais, aqui na programação da tarde da Mix Curitiba 98.3. Tá afim de pedir a sua música, indicar a sua música logo mais? Às 5 da tarde tem a edição do Top Mix, e daí a gente manda as 4 mais pedidas por você hoje na programação da Mix. Então aproveita aí, vai lá. Dá-lhe o 419-9822-6669, pede a sua.
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10: 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Bora lá, motorista, tô de volta aqui na Mix agora com informações da Rodovia do Café. Trânsito mais lento em direção a Curitiba, e isso devido ali ao excesso de veículos na Serra de São Luís do Purunã e também da neblina que tá ali na região. São 10 km de fila, meia hora para passar pelo trecho. Não tem uma alternativa de desvio, mas depois o movimento melhora. 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

0: Mix agora 3, aliás, 4 e 5. Tocou aí o Dave James com Rain Dance. Daqui a pouco tem as 3 das mais pedidas. A gente vai voltar aí no túnel do tempo até o ano de 2015.
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0: Melhor Mix do Brasil, 4 e 9, e continua por aqui o horário local da Mix Curitiba 98.3. e você mandando seu WhatsApp pra nós aí, pedindo a sua música. Logo mais às 5 da tarde, rola a edição do Top Mix, as 4 mais pedidas de hoje por você, ouvinte da Mix. Por enquanto, tem aqui, vai começar agora as mais pedidas lá de 2015. Vai lembrando aí o que você curtia nesta época.
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0: Mix Azera Larson com a música Chuenza aqui na programação da Mix FM 98.3, três das mais pedidas lá do ano de 2015. Encerrou esta edição.
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7: 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Bora lá, motorista, tô de volta aqui na Mix com boas notícias. BR-277 foi parcialmente liberada em direção a Curitiba. O trânsito ainda é bastante carregado, devido aí ao bloqueio total que durou mais de 4 horas. Nesse momento são 15 km de fila, 1 hora e 15 para passar pelo trecho. Quem tá por Matinhos pode desviar por Guaratuba e depois pela BR-376. Para Curitiba é até 30 minutos a menos no Inter-2 e 30 minutos a mais para você fazer o que quiser. 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

0: Mix, agora são 5 em ponto. Linkin Park com Numb Core. E daqui a pouco tem a edição de hoje do Top Mix, aquelas prometidas e também executadas 4 músicas top da programação aqui da Mix Curitiba 98.3, depois do break. 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
9: Bora lá, motorista, tô de volta por aqui na Mix com informações do Contorno Norte, trânsito mais lento em direção a Almirante Tamandaré. Mais cedo teve bloqueio total ali próximo a Justo Manfron, isso para o transporte de uma viga. Trânsito complicado em ambos os sentidos, mas de forma especial em direção à região metropolitana. Vale sim desviar por dentro de Santa Felicidade, pela Vereador Toalo Turi e Fredolin Wolf. 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
12: 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Mix agora 5 e 6. Você então que se manifestou, mandou mensagem pra cá, pro nosso Whats da Mix, e pediu a sua música, indicou a sua canção preferida. Agora vai rolar então a edição do Top Mix da Tarde, as quatro mais pedidas da programação da Mix. Já começando com a posição 4, Baby Rexha.
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1: Mix agora às 5h12, Rádio Love Nacional com Detonautas. Foi a top 3 da programação aqui, da top música aqui da programação da Mix 98.3. Top Mix do ano de 2009, chegando com Paramore.
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1: Mix agora às 5h24. Foi a edição da tarde de hoje aqui do Top Mix. As quatro mais pedidas da programação da Mix. Encerrando com a número 1, Bruno Mars com I Just Might. De volta amanhã, meio-dia.
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1: Bom, e tem novidade de música aqui na Mix. Durante uma entrevista, a cantora Miley Cyrus revelou que está trabalhando em um novo disco. Um novo trabalho dela aí, né? A cantora ainda confessou que esse álbum é uma história de amor, mas não apenas o amor por outra pessoa, mas também é um disco que fala sobre o amor próprio. O novo projeto da Miley Cyrus conta com 10 faixas, incluindo algumas músicas assinadas pelo noivo dela. A expectativa para esse álbum é grande, né? Já que será o décimo disco da carreira da Miley Cyrus. A parte mais legal dessa notícia é que o novo disco da Miley deve ser lançado já daqui a pouco, em novembro desse ano. E para saber mais, você já sabe, né? Vai lá no site da Mix, no radiomixfm.com.br.
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3: Aqui vai uma dica para você manter saudável o seu coração. A alimentação saudável é óbvio falar que faz muito bem. Agora, você pode dar preferências a frutas ou legumes, verduras, grãos integrais, reduzindo a ingestão de sal, açúcar, frituras e alimentos ultraprocessados, como salsichas e esses industrializados. Empacote menos e descasque mais alimentos.
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10: Bora lá, motorista, de volta aqui na Mix com informações da linha verde ali no sentido Pinheirinho, trânsito complicado no cruzamento com a estação Tubo Vila São Pedro. Isso porque tem excesso de veículos e obras da construção da trincheira que vai passar pelo bairro. Vale sim desviar pela marginal que tem por ali, que o motorista economiza alguns minutos. 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

0: Mix agora 5 para as 6, Soldier of Love com Pearl Jam, encerrando mais esta sequência do meu horário. Zeni tá de volta amanhã, a partir das 2 da tarde, aqui na Mix Curitiba 98.3. Depois do break, tem o Mix Tudo para todo o Brasil.
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3: Gente, eu não tô acreditando o que aconteceu hoje nesse programa. Galera, vocês não estão entendendo. Quem tá no trânsito, quem tá chegando agora no youtube.com/mix, tudo na Mix, vocês não estão entendendo. A vida, ela é real, cara. O Capron chegou. Trânsito, Yas. Foi trânsito? Eu cheguei faltando 30 segundos, é isso? É isso mesmo? Coisas que a gente esconderia da nossa mãe, cara. Isso é real. Esse tipo de coisa a gente jamais contaria pra nossa mãe. Mãe, tô vivendo perigosamente. O que que acontece, galera? Hoje no Mix Tudo, a gente trouxe esse tema principalmente por ser quinta-feira. Então, quinta-feira é dia de TBT. Dia de relembrar alguma história da nossa vida, alguma coisa que faz bem. Só que hoje... Mano, antes disso tudo acontecer, você sabe que a vida imita arte e a arte imita a vida, né? Aí a gente falou, cara, vamos falar de coisas que a gente escondia da nossa mãe? A nossa mãe não poderia ficar sabendo de jeito nenhum, senão certamente viria uma bronca. Então hoje isso seria uma coisa que eu esconderia da minha mãe. Eu saí do meu compromisso faltando 20 minutos pra entrar no ar, galera. Minha mãe nunca saberia disso. O Caco prova... Será que a mãe do Caco tá aqui na live? Ô Yas, fala aí. Ela tá na live? Será que ela tem noção do que o Caco não chegou no programa? Isso é muito bom, cara. Coisas que a gente esconderia da nossa mãe, galera. Esse é o nosso tema de hoje. Fala aí no @mixosnamix e no giza.com. Tem coisa que até hoje você esconde da sua mãe? Manda mensagem, cola com a gente no YouTube. Vamos resenhar sobre isso. O Caco provavelmente tá no trânsito agora ouvindo o programa. Ô, Caco, você não tem vergonha na sua cara, não? Ô, Caco, você não tem vergonha? Você se tornou apresentador da Rádio Mix, cara. Você tem que se programar antes. Eu atravessei. Eu virei um motoboy hoje no meio da galera do trânsito. Eu atravessei corredores que eu não poderia atravessar pra chegar... Chegou? Ele chegou no programa? Eu deixo ele entrar ou não? Ô, Caco, você não tem vergonha na tua cara, né? Caco, eu tô rindo, mas é de desespero.
4: Você
3: sabe que se fosse a nossa mãe, você sabe o que a nossa mãe faria com a gente hoje no programa, né?
4: É, eu imagino.
3: Você sabe o que a nossa mãe faria hoje com a gente. Caco, eu juro, eu entrei faltando 30 minutos no ar, a Yas tava desesperada.
4: 30 minutos?
3: 30 segundos, desculpa.
4: Ah, bom, ufa.
3: Mano, o André, galera, o André, ele foi lá no elevador ver se eu tava chegando. É que eu esqueci de avisar. Mas a verdade é que eu tava do outro lado da cidade, porque eu tive um compromisso. E aí eu atravessei a cidade, falei assim, mano, eu vou chegar. Então na minha cabeça, beleza, eu ia chegar.
4: Uhum.
3: Mas na cabeça dos ouvintes, na cabeça dos produtores, eu esqueci de avisar.
4: Você só esqueceu?
3: Eu esqueci de
4: avisar. Eu tô te enxergando meio mal daqui, mas você tá tipo de roupão? Você tava tá em algum evento chique? Eu não sei.
3: Eu tava fazendo fotos.
4: Tava fazendo foto,
3: Eu tava fazendo foto. Entendi. Só que eu tinha certeza que eu ia chegar. Só que eu deveria ter avisado a produção.
4: Uhum.
3: Eu não avisei a produção. É igualzinho a gente faz com mãe, Caco.
4: Cara, a mãe sempre é a última a saber, né?
3: Mas
4: impressionante,
3: me fala,
4: vai,
3: você
4: cara.
3: Agora. O que aconteceu que você não chegou?
4: Não, eu tava vindo tranquilão. Falei, pô, vou chegar ali uns 20 minutos na Mix, na boa. Aí, de repente, né? O trânsito começou a piorar. Aí eu falei, bom, vou chegar em 10 minutos ali, faltando o programa. Não, avisei, eu mandei mensagem pra Yas, mandei.
3: Yas, eu avisei.
4: Não, pelo menos eu avisei, que.
3: Vem cá, eu avisei.
5: Gisele não avisou.
4: Ó, tá vendo?
3: Cara.
4: Pelo menos eu fui bom moço, cara. Eu avisei a Titi Yas, falei, olha, Titi Yas, o bagulho tá louco aqui, São Paulo travou. E aí, assim, você não tem como prever se de repente alguma coisa vai acontecer logo na sua frente, aí você vai atrasar mais. Mas assim, falando em questão de mãe... Você sabe que a mãe é a última a saber e a primeira a ser solicitada quando acontece alguma coisa realmente...
3: Então, a Yas e o André, hoje, os dois produtores do programa, cara, quando eu cheguei, eles falaram assim, Giza! Eu falei, calma, gente, eu tô aqui. Aí eu falei, cadê o Caco? Elas, a Yas e o André, então, eu falei, o Caco não tá aqui.
4: Mano, então foi double hoje? Você tá zoando? Então você, tipo, coração de mãe apertou hoje.
3: Yas, você tem quantos anos? Vem cá.
5: 22.
3: Como que foi se sentir mãe de dois apresentadores que não chegavam?
5: Ai, foi lindo, né? Me senti responsável. Né? Gente grande mesmo. Muito bom.
3: Você achou que a gente ia chegar?
5: Tem que botar fé, né?
3: Tem que botar.
4: Mas, Kiri, repara uma coisa. Quando deu errado? Nunca.
3: Nunca, a gente tá aqui.
4: A gente tá aqui, cara.
3: Uma equipe inteira desesperada, né? Sem saber o que ia acontecer.
5: Jorge Ribeiro,
3: O Jorge Iberê assumiu o programa.
4: Peraí, peraí, deixa eu ver um negócio aqui. Dá sua mão, Kelly, dá sua mão,
3: deixa eu ver. Tá gelada, deixa eu pegar.
4: Ela tá suada.
3: Vem cá, me dá a mão,
4: Então você tá bem? Quer uma água? Açúcar?
5: Eu vou ali.
4: Eu vou ali rapidão.
5: O Yas, gelada.
4: Tá gelada.
3: Mano, ela seria hoje a nossa mãe do programa. Então, em clima de TBT, de quinta-feira... Cara, nem foi combinado isso, mas aconteceu. Aconteceu.
4: Aconteceu.
3: Arte imita a vida imita a arte. O Caco chegou aos 45 do segundo tempo, eu também cheguei. Mas o fato é, o que você esconde da tua mãe até hoje? Eu botei fé. Falei, não, eu vou chegar, não vou nem contar pra Yas. Eu não vou nem falar pra Yas que eu vou chegar em cima da hora. Só que eu não tinha ideia que o Caco, meu irmão... Nem ia chegar, eu não tinha ideia.
4: Ó, aí você falava, pô, né, se a Yas fosse a nossa mãe agora, acho que no mínimo ia voar uma chinelada.
3: Ia voar uma chinelada agora, mano. O que, que você esconde da tua mãe? Manda agora no arroba Mix Tudo na Mix, manda no arroba Mix Tudo na Mix um áudio. O que, que você esconde da mãe até hoje? Ou o que, que você escondia da tua mãe? Vamos entrar em clima de TBT, de nostalgia nas redes sociais, né? Que a galera sempre posta uma foto, uma saudade. Aqui no rádio a gente vai falar sobre memórias. E conta pra gente no giza.on e no arroba Mix Tudo na Mix. Uma coisa que você sempre escondeu da sua mãe.
4: É.
3: Eu escondi, eu escondi.
4: Eu não tenho muita coisa assim.
3: Eu sabia que eu ia chegar em cima da hora e não avisei.
4: Eu, assim, tem umas coisas que eu escondo. Eu prefiro continuar escondendo da minha mãe,
3: Caco,
4: né? Já passou uma certa fase, assim, que a gente não tem que dar preocupação pra mãe.
3: Ô, Caco, mas não. A gente, como irmão, a gente devia ter mandado uma mensagem pro outro. Caco, hoje eu vou chegar em cima da hora, você vai chegar. A gente não falou, cara. O que, que aconteceu? Eu cheguei faltando 30 segundos e você chegou 30
4: Mas,
3: segundos
4: você,
3: depois.
4: Você é adrenalina pura, porque...
3: Eu cheguei rindo, cara.
4: Não, e assim, a gente sabe que essas coisas podem acontecer porque a gente tá em São Paulo no horário de pico. Aliás, e voltou, né? A galera voltou às aulas. E isso piorou, assim, triplicou o trânsito aqui.
3: Vem cá, Yas. Gêmeos até nisso?
5: É, iguais, né?
4: Iguais,
3: cara. Um atrasa, o outro chega 30 minutos, 30 segundos depois. É. Meu Deus do céu.
4: Mas deu certo, deu certo.
3: Mas a gente escondeu da Yas que a gente ia atrasar, mas a verdade é que a gente chegou. Pelo menos a gente chegou. E você que tá ouvindo o programa no rádio, você que tá assistindo a gente no youtube.com/mixtudonamix, conta aí. Tem alguma coisa que você escondeu da sua mãe a vida inteira? Ou esconde até hoje? Esse é o tema do programa. Chega com a gente, chegamos atrasado. Pode ser que o RH ligue.
4: É,
3: pode
4: talvez.
3: Ser, não sei, talvez.
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3: Primeira de hoje, tóxico. A gente é tóxico, cara.

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1: Caca, minha mãe não pode saber até o final do programa o que aconteceu comigo, tá? Só você aí, a live.
2: Não, só a gente da live. Aliás, o que ela aconteceu? Meu Deus, para, velho. Para. Ô, a tua mãe, eu tenho certeza que sua mãe não está assistindo a live.
1: Não, a minha mãe não assiste. Se ela assistir, eu não tô...
2: Se ela assistir, ela fica...
1: Você não tava mais aqui.
2: É mesmo?
1: É.
2: Você deixava sua mãe de cabelo em pé quando você era mais nova?
1: Só quando ela sabia das coisas. Tipo, hoje, o que aconteceu comigo antes de estar aqui no programa, só quem tá na live sabe.
2: Só quem tá na live.
1: Se você quiser saber, eu só tô contando pra galera da live.
2: É.
1: youtube.com/mixudamix. Gente, aconteceu realmente uma parada comigo? Né, Yas?
2: O que aconteceu?
1: A nossa produtora tá rindo. É. Aconteceu uma parada comigo hoje, antes do programa, que eu só tô contando na live. youtube.com/mixudamix. Minha mãe não pode saber. Por favor, gente, quem entra na live, dá like na live, se inscreve no canal, mas não conta pra minha mãe. Só isso que eu peço pra vocês. Hoje é o assunto, quinta-feira, dia de TBT.
2: Hoje é o dia que a sua mãe não ia ter que receber uma ligação, uma mensagem, nada, né?
1: A minha mãe não pode saber.
2: Não pode saber, cara.
1: A minha mãe jamais aprovaria isso.
2: Hoje é só quinta-feira aqui.
1: Não, é só quinta-feira.
2: É só quinta-feira.
1: O que você escondeu da sua mãe a vida inteira e esconde até hoje? Esse é o nosso assunto de hoje.
2: É o nosso assunto de hoje.
1: Você já escondeu alguma coisa da tua mãe?
2: O quê?
1: Fala a verdade.
2: Querida, deixa eu te contar uma história, vem cá.
1: Conta, mas não, a tua mãe não tá na live.
2: Não, com certeza, mãe. Desculpa, mas vou contar.
1: Se você estiver na live, dá mute aí. Tem como dar mute, tá?
2: Tem como dar mute. É isso.
1: A galera tá guardando segredo, Caco.
2: Tá guardando segredo?
1: Eu só contei pra live. Ó, pessoal. Ô, gente, por favor, pra eu ter certeza que vocês estão guardando segredo do que aconteceu comigo antes de estar aqui no programa, 30 segundos antes, dá like na live.
2: Dá like na live.
1: Só isso que eu peço, porque pode ser que o RH me chame e meu chefe também. Mas se tiver bastante like na live, bastante audiência, pode ser que não.
2: Não, mas tá tudo certo, querido. Você tá tranquila.
1: Tô de boa?
2: Hã?
1: Tô de boa?
2: Tá de boa.
1: Então, beleza, vai. O que você já escondeu da sua mãe?
2: Bom, que eu já escondi, se eu falar agora, não escondi mais, né? Porque ela tá vindo a live, mas enfim.
1: A tua mãe tá vindo a live?
2: Tá vindo a live, cara. Ela sempre
1: então
2: assiste
1: conta,
2: a live.
1: Vai, conta.
2: Ah, tem umas coisas ali que quando a gente era mais novo, né, que a gente fazia, escondido, né? Normal. Quando você tinha ali 14, 15 anos, você já achava já um adulto. E aí você ia escondido pro bar.
1: Escondido pro bar.
2: Entendeu? E aí eu fiz isso uma vez, só que eu acabei indo pro colégio depois. Aí, não deu muito certo, né? Acabei passando mal na aula, fui parar na diretoria, só que eu lavei a sala de aula, né?
1: Entendi.
2: Daquele jeito, que eu tinha tomado vinho também. Só que quando minha mãe chegou, eu tentei de todas as formas esconder. E ela me perguntou, o que você fez, Conradinho? Eu falei, mamãe, eu bebi suco de uva...
1: Mamãe!
2: Eu bebi suco de uva estragado. E assim, eu tava completamente roxo. Eu tava parecendo literalmente aquele bichinho daquela marca de hambúrguer, sabe?
1: Sim.
2: Que tem aquela cor roxa inteira. Ou um Teletubby roxo, né? Vamos falar melhor.
1: Ou seja, fez o que não deveria, na hora que não deveria, no lugar que não deveria.
2: Com aquele cheiro, cara, que é inconfundível. E eu meti o louco pra minha mãe, na frente da diretora, e falei que eu tinha bebido suco de uva estragado. Mas não era bem suco de uva, né? Aí
1: você
2: deduz,
1: né,
2: o que aconteceu.
1: Vocês entenderam o que aconteceu? O Caco bebeu suco de uva.
2: É, só que eu achando que eu tentei esconder da minha mãe, achando que minha mãe não sabia de nada. Gente, minha mãe já era mãe, né? Como é que você quer chegar a achar que você tem 15 anos, que você vai enrolar a tua mãe numa situação dessa? É impossível. É a melhor coisa que você faz, sabe o que que é?
1: O quê?
2: Fala real, mano. Chega, joga a verdade ali. Vai doer? Vai doer. Vai te dar dor de cabeça depois? Vai, lógico. Da ressaca depois que eu tive foi...
1: Você bebeu esse suco de uva estragado com alguma coisa,
2: estragado. Né? Aliás, eu tô ligado que já tem uma fila de áudio aí, galera. Tá chegando pra contar uns B.O.
1: Não conta o
2: não,
1: que aconteceu comigo.
2: Pode contar o B.O.
1: Não, mas eu não vou contar
2: não,
1: o que aconteceu.
2: Não, você não vai contar.
1: Gente, 30 segundos.
3: Fala, então, até hoje minha mãe não sabe como foi a minha primeira vez. Pra ela, eu sou até virgem, né?
1: Virgem?
3: Tenho meus 45 anos e já tenho um filho. Nunca houve essa conversa. E é engraçado. Tem uma outra situação também que ela nunca soube. Eu já botei fogo na geladeira dela.
1: Fogo?
3: Dentro da geladeira. Fui acender uma vela, esqueci, dormia. Tinha algo embaixo da geladeira que não era metálico, nem de vidro, possivelmente de plástico, lambeu tudo. Se não fosse meu irmão chegando na madrugada e apagando fogo, sabe Deus o que que aconteceria. Eu sei que
1: Jesus.
3: Foi um fim de semana que minha mãe estava fora, eu corri pra ajeitar a geladeira dela e ela não sabe até hoje. Beijo.
2: Mano, como assim, cara? Você botou fogo na geladeira. Mano, isso é coisa de meio terroristinha mirim, né?
1: Eu acho assim, sabe?
2: Não é?
1: Quando você bebe antes do trabalho, é de boa. Mas botar fogo... Vamos pôr uma música aqui, Caco. Errei a vinheta.

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1: Mix, são 6h22, hora do intervalo. Caco, estraguei tudo. Tá atrasado o break.
2: Tá atrasado o break?
1: Muito bem. Eu acho que eu tô diferente hoje, Caco.
2: Não, é que a sua velocidade agora tá um pouco diferente, mas tudo bem, a gente vai chegar na bandeira quadriculada. Fica tranquila, querida.
1: Que isso, bandeira quadriculada?
2: No final da corrida, né? É aquela bandeira que o campeão ganha, logo que chega ali em primeiro.
1: Não, conta pra minha mãe.
2: Não, cara, tua mãe tá tranquila, tua mãe tá lá tranquila, tomando um cafezinho com pão de queijo dela.
1: Ela não sabe, né?
2: Não sabe.
1: Que eu vim pro trabalho assim?
2: Que, assim como?
1: Assim nada.
2: Assim, tranquila.
1: Arroba Mix, tudo na Mix e giza.com, esse é o meu Instagram. Manda mensagem lá.
2: Não, não,
1: pera. Que você esconde da sua mãe.
2: Não,
1: até
2: eu quero
1: hoje,
2: falar uma aqui. Eu quero falar uma aqui,
1: cara.
2: Pelo amor de Deus.
1: Tá, cuidado com o que você vai falar.
2: Não, eu tenho que contar isso aqui, cara, no ar.
1: Fala.
2: Eu não vou falar sobrenome, vou falar só o nome.
1: Não fala, é.
2: Tá? Eu escondi a Mari. Vou falar a Mari também, fica mais genérico. Eu escondi da minha mãe que beijei 32 homens no primeiro dia de carnaval.
1: 32 na mesma noite?
2: Mano.
1: Primeiro dia.
2: Que é isso, cara?
1: Tá maluca?
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4: Bora lá, motorista, de volta aqui na Mix com informações do Centro Cívico. Trânsito complicado ali na Dr. Roberto Barroso e na Aristide Teixeira, no cruzamento com a Cândido de Abreu, isso pelo excesso de veículos. Menos de um quilômetro de fila, mais quase 10 minutos para passar pelo trecho. Vale sim fazer o desvio pela Rua Carlos Pioli e depois pela Deputado Mário de Barros para economizar tempo. 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
5: 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Então a gente tá aqui no clima de ajudar você, você que tá aí ouvindo o programa, a dar um gás na sua vida, nas finanças. E hoje a gente vai falar sobre o cartão empresarial. Eu não sei nem o que que é isso, Fabi. Eu vou aprender hoje e amanhã eu prometo pra você, Fabi, que eu vou ter um cartão empresarial, mas não conta pra minha mãe. Porque ela não precisa saber, entendeu? Porque pode ser que ela fale assim, Giza, na boa, não é hora ainda. Mas será que não é hora? Essas coisas só a Fabi pode dizer pra gente quando é a hora do cartão empresarial, né? Mas mãe não precisa saber disso agora, não. Fabi, boa noite, meu amor.
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5: Que da hora. Agora hoje, galera, pra você que tá ouvindo o programa, a gente já falou de várias coisas aqui no programa, principalmente no É da Sua Conta, a gente traz dicas de finanças, de cartão de crédito, como investir seu dinheiro. 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Quem tiver dúvida e quiser mandar perguntas também, pode mandar. 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
5: Amanhã, Fabi, eu tô com o cartão de crédito, fechou? Empresarial.
6: Boa, vou.
5: Combinado?
6: Vou te cobrar, hein?
5: Então,
6: Giza,
5: pronto.
6: Vou te cobrar isso.
5: Agora eu sou CNPJ, Caco.
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1: Ai, gente, a mãe do Caco foi embora, cara. Pra você que tá chegando agora no rádio, a gente tá falando aqui de coisas que a gente esconde pra mãe até hoje, já escondeu. E aí o Caco ligou pra mãe dele, mano.
2: É.
1: Ele ligou pra ela, só que ela desligou. Tô tão triste.
2: Então, porque ela não queria, na verdade, eu não sei se seria um exposed meu ou dela, né? Porque eu não sei o que seria pior. Eu, a mentira que eu contei...
1: Por que você já escondeu sua mãe?
2: Nossa, Gi, tem uma lista de coisas. Aliás, agora,
1: verdade,
2: acabei de falar com a minha mãe. Você quer que eu entregue as coisas que eu escondi dela?
1: Óbvio.
2: Aí não é mais esconder, eu tô entregando tudo.
1: Eu escondi tanta coisa da minha mãe. Mano, que eu já escondi da minha... Eu escondo da minha mãe até hoje.
2: Escondeu da...
1: Eu escondo da minha mãe até hoje, por exemplo. Ela não sabe que eu cheguei faltando 30 segundos.
2: Chegou porque faltando 30...
1: Não, na boa. Se a minha mãe souber o que eu tava fazendo e como eu cheguei na rádio, ela jamais... Mano, minha mãe, cara,
2: e
1: nossa.
2: E a da B.O., e a da B.O.
1: E a da B.O., vamos de áudio.
2: Vamos de áudio, vamos lá.
1: Vamos de áudio.
3: Oi, Giza. Oi, Caco. Andrés Félix, mora aqui em Manaus, aquele abraço.
1: Fala, rapaz.
3: Sobre o tema de hoje, né, o que eu já escondi, né, da minha mãe, escondo até hoje, é uma breja, ó, Caco. Eu tomo uma cervejinha, né, minha mãe é evangélica desde quando eu me entendo por gente.
1: Boa.
3: Então, assim, sou de maior, tenho minha casa própria, moro em outra cidade, longe da minha mãe, mas até hoje, respeito isso. Eu acho que ela desconfia, né, mas não é que eu faça escondido, é pelo respeito que eu tenho, né, de ela ser minha mãe, esse carinho e respeito. Então, ela sempre pediu, né? E eu sempre disse, beleza, mãe, tranquilo. Mas já saí muito quando eu morava na casa dela, escondido pra tomar uma brejinha e voltava. E agora eu tomo escondido dela, né? Mas eu tomo de boa em todo lugar.
2: Cara, você sabe que isso nunca foi um problema comigo? Eu acho que eu fiz uma pataquada real com bebida uma vez na minha vida, quando eu era moleque no colégio. Contei essa história um pouquinho mais cedo, você na abertura
1: bebeu,
2: do programa.
1: Né?
2: Eu cabulei umas aulas, aí eu fui lá no barzinho ali do lado do colégio, já tinha combinado com os amigos, a gente ficou ali enchendo a lata. Completamente errado, obviamente, né? Porque a gente cabulou a aula, menor de idade, pra, né, tomar cerveja, enfim. Passei mal, passei uma baita de uma vergonha. Minha mãe passou uma vergonha maior do que a minha, né? Porque no final das contas, eu virei aquela lenda, né? Falar, o cara lá que fez o que fez lá, saiu, cabulou a aula, voltou, ficou bem louco aqui no colégio. Eu fiz essa besteira. Mas ela ficou com muito constrangimento e eu nunca... Assim, se eu tivesse que voltar no tempo, tivesse uma coisa que eu pudesse escolher não ter feito... Com certeza seria isso.
1: Não beber, né?
2: Não é nem isso. É o tipo de situação que você coloca os seus pais. E aí eu tô falando até que sério, né? A gente brinca, fala de, né, do que a gente escondeu dos nossos pais. Mas a gente não sabe quanto os pais ficam apreensivos com qualquer coisa relacionada a nós, filhos. Né? A gente só vai saber disso, minha mãe já falou isso várias vezes. Você só vai saber o que é quando você for pai. Enquanto você não for, você não vai saber o que o pai e a mãe sentem, principalmente numa situação dessa. Mas enfim, tem umas coisinhas a mais que eu também acabei escondido. Você ficou triste, querido?
1: Tô mal, cara.
2: O que foi, cara?
1: Eu bebi antes de ver. Ai, eu não podia ter falado isso.

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1: Mix, são 6h43 e o som com a Lady Gaga, Paparazzi. E hoje a gente tá falando aqui de coisas que a gente escondia ou esconde da mãe até hoje. O programa tá demais, galera. Cola na live, youtube.com/mixtudonamix. Dá um like na live, chega lá pela primeira vez pra dar um salve pra mim, pro Caco e pra saber o que tá acontecendo hoje aqui no programa, que eu só tô contando pra quem tá na live.
2: Tem muita coisa acontecendo, inclusive.
1: Minha mãe não pode saber.
2: Aliás, sabe o que tá acontecendo?
1: A minha mãe não pode saber.
2: A galera que tá chegando aqui no nosso canal já tá se inscrevendo, tá dando aquela surra no like. Então, se você tá de bobeira e tá com o celular, não tá dirigindo, né? A gente tem que sempre lembrar. Entra no YouTube, vai lá, digita @mixtudonamix, se inscreve, ativa a notificação e cola com a resenha aqui. Porque a Giza tá contando umas coisas aqui na live que ela não pode contar no ar.
1: Então,
2: pra você saber o que a gente tá falando aqui fora, né, do ar, você tem que colar
1: água,
2: aqui com a gente.
1: Não sei, minha boca tá um pouco
2: secou a boca?
1: Vamos pro intervalo?
2: Vamos.
1: Eu preciso de um copo de água.
2: Você quer uma água?
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2: Bora lá, motorista, tô de volta aqui na Mix com informações do contorno sul, trânsito lento, direção a São José dos Pinhais, devido ao excesso de veículos, quase toda a extensão do contorno sul tá com bastante lentidão. Então vale desviar pela marginal, a Avenida JK, que o motorista vai economizar tempo. Em direção à Rodovia do Café, fluxo positivo de ponta a ponta. 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
3: Tudo bem, o que você trouxe pra gente hoje, hein?
4: Cap, dinheiro, né?
3: Ah!
4: A gente deu um tempo, mas a gente voltou.
3: Ufa!
4: Mais forte do que nunca.
3: Então bora, vai.
4: 2 milhões é o sorteio agora, tá? 2 milhões de reais você pode levar pra casa hoje.
3: Hoje?
4: Hoje, mas meu tem que Deus. Acessar o site fazumcap.com, ó. Entra aí, ó. Fazumcap.com. Eu acessei aqui, Gi, sabe por quê?
3: Ah.
4: Porque ali mostra, ó, próximo sorteio, hein? E tem um cronômetro embaixo. 2 horas, ó.
3: Ah, é?
4: 2 horas e 41 minutos.
3: Boa.
4: Então, gente, aproveita. 9:30 da noite começa o sorteio. Você pode acompanhar ou pela Rede TV ou pelo canal do YouTube também.
3: Boa, boa.
4: O importante é você participar, porque 2 milhões de reais, Gi,
3: é muito dinheiro, cara.
4: O que você faria, Gi?
3: Nossa, posso falar?
4: Ah.
3: Eu faria tudo que a mamãe não poderia saber. Hoje é o tema esse. Eu ia esconder tudo da minha mãe, mas 2 milhões é fazer muita coisa pra não contar pra mãe, viu?
4: É, e daí, ó, vou falar uma coisa pra vocês. Ou também, gente, dá pra presentear a mãe, né? Imagina dar uma casona pra mãe, um apartamento.
3: Mano, dá pra fazer muita coisa legal, né?
4: Dá mas pra é fazer tanto milhões, coisa cara. Escondida da mãe, quanto coisa também pra agradar
3: pra
4: a mãe. Mas
3: né?
4: Assim, ó, você compra uma casa, um carro pra sua mãe, dá pra ela de presente e vai fazer uma viagem e fazer tudo de escondido dela.
3: É, pronto. Mas 2 milhões é muito dinheiro, né, Otávio?
4: E sabe o que é, Gi? 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
3: Boa.
4: 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E Gi, 2 milhões vão ser sorteados, vai ser sorteado 1 milhão às 9:30, tá?
3: Boa.
4: O outro 1 milhão se chama Estouro da Sorte. Lá tem 4 balõezinhos que a pessoa estoura e dentro desses balõezinhos você pode ganhar, você tem a chance de ganhar até mais 1 milhão de reais.
3: Boa.
4: Então tem um sorteio hoje, 9:30 da noite, e aí na hora, instantâneo, estourou os balõezinhos, pode levar mais 1 milhão pra casa. 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
3: 2 milhões, cara.
4: Não, dá pra fazer muita coisa, gente. Quem tá com a conta atrasada hoje em dia, todo mundo tá com o dinheiro apertado.
3: Mas,
4: aí.
3: Otávio, quanto que precisa pra apostar?
4: Ó, vamos lá. 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Você tem mais os bilhetes pra você participar do sorteio. Você tem mais os sorteios de secundários, que são 20, 30, 40, 50, 60, até 100 mil reais. 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
4: 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Se alguém da audiência da Mix ganhar de qualquer lugar do Brasil, a gente traz aqui pra assistir o programa. Pode
3: Eu
4: ser?
3: Eu quero ver, Otávio.
4: É só mandar pra vocês aí, a produção organiza, a gente traz pra cá com tudo pago, tá, gente? Não vai se preocupar nem com o dinheiro do transfer.
3: 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E hoje é o sorteio. 9 da noite?
4: 9:30.
3: Então tá certo. 9:30 da noite. Bora, bora.
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1: Estamos de volta, meus amores, o som da Sabrina Carpenter com o Man Child, e hoje falando de coisas que a gente esconde da nossa mãe.
2: É,
1: hoje. Coisas que a gente não pode falar. Tipo,
2: deixa abaixo.
1: Do trabalho, né, Caco?
2: Às vezes acontece.
1: Você conta pra sua mãe que você estiver atrasando trabalho.
2: Não, na verdade, a gente não precisa nem contar esse tipo de coisa, é, sabe? Você passa um pano, né? Deixa quieto, passa, deixa abaixo.
1: Yas, quantos panos você passou hoje pra gente, a nossa produtora?
3: Todos os panos.
1: Todos os panos.
2: Faz parte.
1: Eu fico pensando, se minha mãe morasse na minha cidade, o que ela pensaria sobre mim?
2: O que ela pensaria sobre você?
1: É melhor morar longe, sabe? É melhor morar longe, porque eu acho que eu ia causar muita ansiedade na minha mãe, muito estresse.
2: Ó, mas pra aliviar o estresse, temos áudios.
1: Temos áudios.
2: Temos áudios.
1: A gente não tá sozinho nesse mundo.
2: Lógico que nunca tá sozinho.
1: O que você sempre escondeu da sua mãe ou esconde até hoje? Tem áudio, vamos lá.
2: Bora.
4: Oi, Giza. Oi, Caco. Oi,
2: salve.
4: Aqui é o Paulo de São Bernardo e, gente, eu fiz muito escondido da minha mãe, dos meus pais. Todo dia de manhã eu ligava pro 40028922 do Bom Dia Companhia. Eu queria muito, gente, ganhar aquele PlayStation. E quando minha mãe descobriu, quando veio a conta, ela, meu Deus, você fica ligando pra lá todo dia.
1: Nossa.
4: Gente, foi demais, eu fazia escondido. Mesmo tomando bronca, eu continuei. Valeu, gente.
1: Você lembra dessa época, Caco?
2: Qual?
1: Do Bom Dia Companhia, que a galera tinha que ligar lá pra ganhar o PlayStation?
2: Tipo, que era o programa do Yuji.
1: Era o Yuji, tinha uma. A Priscila Alcântara.
2: Então, mas...
1: Que agora é cantora, a Priscila.
2: A Priscila Alcântara era também?
1: Ela tava lá, cara.
2: Como
1: na
2: assim?
1: Época.
2: Mano,
1: ela deu muito PlayStation.
2: Que planeta que eu vivo que eu não vivi isso?
1: Pois é, cara.
2: Eu podia ter ganho um PlayStation?
1: Pois é.
2: Por que não fiz?
1: PlayStation.
2: Era
1: só
2: assim.
1: Só que a conta de telefone vinha muito cara, né, galera? Só que o pai e a mãe... Gente, posso falar uma coisa pra vocês? A gente até tenta, mas pai e mãe sabe de tudo. Eles
2: sabe.
1: Têm um chip. Eu tenho certeza que nesse momento a minha mãe sabe o que tá acontecendo comigo.
2: Sabe.
1: Amanhã fará um calor leve no Rio Grande do Sul e sábado chuva. O João Baldo que mandou aqui, que eu perguntei como tá o clima na tua cidade, aqui na live. Entra aí, gente. youtube.com/mixtudonamix. Esse é o nosso canal do YouTube. É o nosso canal que tá novinho. Vai ser um prazer imenso ter você lá com a gente. Temos quantos inscritos, Caco? Olha aí.
2: Agora estamos
1: ao vivo.
2: Exatamente com...
1: Quantos inscritos?
2: 2.570, que eu não tô vendo aqui em tempo real, mas a gente tá... Não, passamos, 2.580, a galera tá chegando junto. Mas a meta, você sabe qual é que é, né?
1: 2.600.
2: Eu queria chegar mais ou menos até, sei lá, final de agosto, pode ser? Uns 5 mil inscritos? Acho que a gente chega.
1: 5 mil inscritos?
2: Acho que é uma meta razoável.
1: Concentra aí no youtube.com/mixudamix. Ó, falando sobre o tema de hoje, por que escondemos as coisas dos nossos pais, Caco?
2: Por que escondemos...
1: Aí as colocou na... alta e eu vou trazer pra você.
2: Traga.
1: A gente esconde coisas dos pais por medo de julgamento, bronca, castigo ou por querer evitar preocupação excessiva. Por exemplo, hoje eu não contei pra minha mãe que eu ia chegar
2: não
1: em cima
2: contou?
1: Da hora no Mix Tudo, porque senão, cara, ela ia falar, Gisele.
2: Ó.
1: Gisele não faz isso, pelo amor de Deus. Eu evitei e tô aqui, tô ao vivo.
2: Ó,
1: isso
2: mas
1: é que importa.
2: Tem também o lado da autonomia e da identidade, que quando a gente tá na adolescência, no começo da vida adulta, a gente esconde algumas coisas pra que aquela forma de mostrar que a gente é independente, que a gente não tem que dar satisfação toda hora, entendeu? E aí a gente começa a proteger aquelas coisas que a gente escolheu e que talvez os nossos pais não aprovassem tanto. Sabe aquele negócio do tipo, sei lá, decidi tomar uma cervejinha de quarta-feira? Teu pai não precisa saber. Quinta-feira também. Deixa abaixo. Entendi.
1: É. Hoje, por exemplo, minha mãe não precisa.
2: Não, aí você pode quebrar as expectativas deles também. Entendi. Se você contar uma coisa dessa.
1: Não,
2: falar, não,
1: não
2: a Giza é uma santa.
1: Não,
2: a Giza sai, assim, vai de casa pro trabalho pra casa. Chega em casa,
1: Amor,
2: toma banho, pantufinha e cama.
1: A minha mãe não sabe.
2: Não sabe.
1: Das dores
2: claro
1: e das delícias de ser a Giza.
2: É exato.
1: Entendeu? Agora, eu provavelmente, eu e você que tá ouvindo o programa ou tá na live, você não conta nada pra sua mãe e pro seu pai por conta daquele negócio. Eu vou contar até três. Um e meio, dois e meio.
2: No três o chinelo voa.
1: Muitas vezes o segredo vem do medo da punição, Caco. A vergonha, julgamento, é tanta coisa. Então a pessoa, o que ela prefere? Prefere omitir pra evitar um desgaste emocional ou até consequências práticas. Por exemplo, tá? Hoje,
2: no dia de hoje,
1: eu pensei, melhor nem falar.
2: Melhor
1: nem
2: falar.
1: Eu vou conseguir entregar. Tô aqui, ó. 59, falta um minuto pra acabar o programa.
2: Mas
1: eu
2: tá chegando.
1: Bem, Yas, tu tá indo bem? Tu tá bom.
2: Tá tudo certo, mas também tem o lado da privacidade e de alguns limites, né? Porque você sabe que quando você guarda algumas coisas, eu vou até dar um exemplo.
1: Então
2: por
1: dá.
2: Exemplo, quando você tá ali passando da adolescência, né, virando um adulto ou uma adulta, você vai ter ali os geri-geri, né? Vai
1: os
2: conhecer umas pessoas,
1: que
2: né? Vai fazer umas coisas. Os geri-geri é aquela parada. Os geri-geri. Você vai chegar ali, vai dar aquela flertada, de repente você vai, sei lá, vai tomar um banho, vai pra cama, não sei.
1: Tomar um banho.
2: É, e aí você não vai querer contar isso logo de cara pros seus pais, né? Você não sabe a reação que seus pais vão ter. Então você quer preservar um pouco da sua privacidade e até estabelecer alguns limites daquilo que você conta ou não conta pros seus pais, né?
1: Deixa eu falar a verdade.
2: Manda.
1: No final das contas, nosso ouvinte ele tá mais do que certo. O Wellington Leandro mandou o seguinte: minha gente, na boa, no fim, a nossa mãe sabe absolutamente de tudo.
2: Nem sempre sabe.
1: Não tem de esconder, tá? Minha mãe vai ficar sabendo. Tem o último áudio hoje.
2: Então bora. Então, vamos ouvir.
1: Último áudio, galera. Vamos lá.
0: E aí, Caco, e aí, Gisa, meu nome é Danilo, eu sou aqui de Maceió.
2: Salve.
0: Então, quando eu tinha 14 anos, eu fiz uma tatuagem no quadril, bem na marca da cueca. E aí eu escondi isso da minha mãe, né? Então eu tive toda pré-adolescência ali, adolescência, bem radical. Porque tipo, a gente ia pra uma praia, qualquer coisa, eu tinha que ter muito cuidado pra ela não ver um pouco do desenho da, passando pela marca da sunga, né? Ou se eu andasse de cueca, pra ela não ver através da cueca do lado. Foi bem radical. Assim, hoje eu tenho muita tatuagem, né? Mas na época, passei altos perrengues tentando esconder a minha mãe. Então até hoje ela não sabe.
2: Agora eu vou falar pra tu. Fafadinho você,
1: fafadinho,
2: né? Fafadinho. Fafadinho. Colocou onde? Ali na beirinha, ali não, de passo elástico da cueca. Pra quê?
1: Pra quê? Pra que isso, cara?
2: Ah, cara.
1: Obviamente é pra tua mãe não ver, né?
2: Você queria... Era tipo você olhar pra pessoa, ter um segredo. Qual o segredo? Falar, vai estar escondido. Mas tá escondido onde? Eu entendi o seu jogo,
1: ó,
2: rapaz. Eu entendi o seu jogo.
1: Você que é nosso ouvinte, você que é o Caco, você que tá aqui sempre com a gente no Mix da Mix, se tem coisa que você esconde da tua mãe, é porque outra pessoa tem que ver. Você escondeu a tatuagem porque só sua mãe não pode ver.
2: É.
1: Todo mundo vai ver, menos a sua mãe.
2: Aí tem gente que tem uma coisa que gosta de esconder da mãe também, sabe o que é? Os boletos. É. A mãe fala, guarda dinheiro, não vai sair comprando tudo. De repente lá o cara tá até a pilha de dívida, mas fala, não, vou ficar quieto aqui porque vai saber, né?
1: E você achando que a tatuagem que é o problema?
2: É, cara, que tatuagem que é o problema?
1: Nada de problema. Gente, foi demais o programa hoje. Obrigada a todo mundo que colou na live pela primeira vez no youtube.com/mixudamix. Amei estar com vocês, inclusive. A gente ganhou um canal novinho. Se você gosta de mim, gosta do Caco, gosta do Mix Tudo, entra lá, tem uma galerinha chegando. Então só tem graminha por enquanto, né, Caco? Mas chega lá, youtube.com/mixtudonamix.
2: É isso aí, aproveita, sigam esses apresentadores aqui que fizeram esse programaço pra vocês no dia de hoje. Pra seguir a nossa Keri, como é que faz?
1: Giza.on, vai lá, G-I-S-A.on. Segue a Giza lá, eu faço muitos conteúdos. Inclusive lá tem a prova do que eu vivi aqui hoje.
2: Exato. Ah, e pra você me seguir também é tranquilo. É só você entrar no Instagram e no TikTok e digitar @CacoGrandino, C-A-C-O Grandino. Que inclusive acho que eu vou postar um corte dos melhores lances do meu futebol de ontem.
1: Nossa,
2: passes
1: vai...
2: mágicos.
1: Pensa
2: num volante preciso.
1: Ah,
2: aquele
1: não,
2: cara que assim, ele olha pra um lado, chuta pro outro e já lança. É lógico que ele.
1: Isso,
2: já tá achando que. Cola lá no meu Instagram pra conferir. Mas tem o nosso também.
1: É o
2: @Mix Tudo na Mix.
1: Gente, amanhã é Find the Rubble.
2: Find the Rubble.
1: Amanhã é gente de relacionamento. O tema tá muito bom. Não conta pra tua mãe.
2: Não conta pra tua mãe.
1: Só cola com a gente 18 horas pra Rede Mix de Rádio no YouTube. Pode ouvir pelo aplicativo também. Ah! Se você quiser pedir uma música na Mix, manda no 119-8340-8000, que o Roberto Reis tá ali, ó,
2: é
1: esperando
2: o
1: seu pedido musical no pé de um zap, tá bom?
2: É isso, então não dá vacilo não, hein? Já manda sua música.
1: Eu vou assumir pra audiência e não consigo mentir.
2: Eu
1: não consigo mentir. Eu falei só na live, mas eu vou falar pra nossa audiência.
2: Fala, fala.
1: Cara, eu bebi antes de fazer o programa, isso não é legal. Mas não conta pra minha mãe.
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8: Bora lá, motorista, para fechar a participação aqui na Mix. Falo com quem passa ali pela rua Brigadeiro Franco. Trânsito bastante lento ali, desde a Visconde de Guarapuava até o cruzamento com a Martim Afonso, isso pelo excesso de veículos. Vale sim desviar pela Visconde do Rio Branco, isso para quem está pela região central, que vai economizar alguns minutos. 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

tudo deve ser. Deu vontade de pedir um som? Não passa vontade, não. Daqui a pouquinho tem um pede no zap e já manda aí o teu áudio pro 11 983 408 mil. Eu quero saber o teu nome, também de onde você tá ouvindo a Mix, e esse som pra gente rolar na noite de quinta-feira. Bora então? Vamos ser feliz, ouvir a música preferida, sempre tem uma na tua cabeça. Então, é essa que a gente precisa tocar. Vou falar o zap mais uma vez, aí você já manda o áudio. Não deixa pra depois. 11 983 408 mil. Todos os sons que a gente curtir daqui a pouquinho entre 8 e 9 da noite são os que vão chegar no zap da Mix. Então coloca o teu som aqui, que a Visa Amigo é. E aproveitando, sempre tem presente, né? Esse copo squeeze da Mix são objetos de desejo. Vamos levar? Então, bota o dedo na sorte, manda o seu nome completo e a hashtag KitMix pro zap da Mix. Pronto, daqui a pouquinho eu posso falar o teu nome. Bora tentar, né? Vamos brilhar. 11 983 408 mil, é contigo. 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

0: faltando 6 minutos para as 8 da noite. Colocou o dedo na sorte? Você participou aí para tentar levar esse kit da Mix com copo e squeeze e presentaços, tá? 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
0: Bom, começa essa época do ano, né? Chega agora, meio do ano, agosto. E aí começam a surgir os rumores sobre qual será a atração do intervalo do próximo Super Bowl. A final da maior liga de futebol dos Estados Unidos sempre conta com grandes espetáculos e o show do intervalo é sempre muito aguardado. Nesse ano, os boatos, ou seja, anda em boca de Matildes, que o Justin Bieber é o nome mais cotado para se apresentar no intervalo do Super Bowl de 2027. Esse ano, o Bieber se apresentou no Festival Coachella e também cantou na final da Copa do Mundo da FIFA. Você assistiu? É o que tudo indica, o cantor deve sair em turnê em breve. Deixa eu lembrar que o Super Bowl 2027 vai rolar em fevereiro do próximo ano, em Los Angeles, nos Estados Unidos. É a Mix seguindo de olho para te contar todas as novidades. Vai lá no nosso site, radiomixfm.com.br.
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0: Vai começar. Já pediu seu som no zap?
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8: 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Aqui vai uma dica para você manter saudável o seu coração. Hábitos diários, como praticar exercícios. Pode ser uma caminhada, uma natação, um ciclismo, uma corrida, jogar um beach tênis, um futebolzinho com os amigos. Pelo menos 30 minutos diários, na maior parte da semana, vai fortalecer o músculo cardíaco. Mexa-se regularmente.
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0: Olá, queridos todos. Tá no ar o programa feito pelo melhor ouvinte do Brasil. É o ouvinte da Mix, é tu mesmo. Então, já que tá com o celular na mão, você não desgruda dele, né? Manda uma mensagem de voz pedindo uma música. É facinho demais, você não paga nada. 11 983 408 mil. Essa mensagem de voz, eu quero saber o teu nome, de onde você tá ouvindo a Mix e esse som pra noite de quinta-feira ficar melhor. Mano.
10: Boa noite, Rádio Mix. Boa. Aqui é o Aurélio, na cidade de Aguaí, do interior de São Paulo. Opa. Estou fazendo uma jantinha pra mim, pros meus dois filhos, pro meu neto, tá? E gostaria de ouvir a música do The Black Eyed Peas, Earth's Lover. Valeu, Rádio Mix, a melhor do Brasil.
0: Ah,

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1: Mix, agora são 8h07. Eu sou o novo da Madonna, Danceteria. Adorou, né? Pode pedir também. Essa aqui já pediram ontem, toquei hoje. A gente precisa cumprir a palavra. Então você manda aí a sua mensagem de voz no 11 983 408 000. Um abração pro Elinho, uma simpatia. Elinho tá em Bragança Paulista, terra da linguiça. O Giancarlo, motorista por aplicativo na cidade de Itapevi. E você, tá por onde? Me conta aí, uma mensagem de voz pedindo um som no 11 983 408 000. Manda ver. Oi?
2: Boa noite, Rádio Mix. Boa. Aqui é o Flávio Martins, estou falando de Guadalupe agora. Gostaria de pedir uma música aí do Rock Set, valeu? Abração.
0: Boa. Outro. Bad, bad.

0: Mix, agora são 8h19, Maria Luísa tá no Rio de Janeiro ouvindo a Mix pela Alexa e pediu Capital Inicial Desplugado com Primeiros Erros.
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0: Pede seu som no zap, é de graça, não paga nada, só gasta um pouquinho do seu dedo e abusa desse microfoninho do zap. 11 983 408 mil, já até decorou o som, o número, que beleza, já tem na agenda, se não, demorou, né? Manda aqui um som pra gente tocar pra você. Passa como Humberto Santos, motorista por aplicativo na cidade de São Paulo, motoristas por aplicativo e as motoristas por todo o Brasil, dando uma carona no som da Mix. Boa rodagem pra vocês, ótimas corridas e já tem 5 estrelas. Débora, tá em Barcarena, no Pará, e você, tá por onde? Me fala.
2: Boa noite, pessoal da Rádio Mix. Boa. Aqui é Gilberto Antônio de Guarulhos. Foca pra nós aí, qualquer uma do Bruno Ross, mais agitada aí.
0: Bruninho,
1: Bad no zap Mix.

0: Mix, agora são 8h26. Ela é atriz, ela é cantora. Quando mais nova, surfou muito nas praias da Austrália. Natália Imbruglia, pediram e a gente curtiu. Thor.
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0: Bora lá, temos 30 minutos pra tocar a sua música. Isso na edição de hoje, tá? Porque todo dia, das 8 às 9 da noite, de segunda a sexta, é edição da noite. Temos aqui o Pede no Zap. Nosso número é o 11 98340 8000. Aparece aqui na casa com uma mensagem de voz pedindo uma música.
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7: É você que faz o show. Bora lá. 11 983 408 mil. O show é seu, manda ver.
8: Olá, boa noite. Que é Ronaldo de Uberlândia, Minas Gerais. Toca uma Legião Urbana pra nós aí.
7: Aquela da Legião.
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0: pede no zap, bora pra diversão, é assim que funciona. Nessa noite de quinta-feira eu preciso tocar sua música preferida. Então tá, manda mensagem de voz, não paga nada. 11 983 408 mil. Abração pro Rafael, ele é motorista por aplicativo em São José dos Campos. A Nicole está em Uberlândia, o Leonardo está em Sete Lagoas, que fica em Minas Gerais. E você, me conta nessa mensagem de voz que som que você quer ouvir. Não esqueça de dizer também de onde você está ouvindo a Mix, tá?
1: Boa noite, Mix.
0: Boa.
1: Aqui é o Pérez, de Curitiba.
0: Oi, Pérez.
1: Gostaria de pedir Coldplay. Toca pra gente Coldplay, hein? Tamo junto.
0: Receba.
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0: tá rolando, ó.
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2: É a nossa diversão de segunda a sexta a partir das 8 da noite. Todos os sons que você tá curtindo são os pedidos que chegam para o zap da Mix, que é o 11 98340 8000. Agora, sabe qual é a grande sacanagem? Você deixar o seu som preferido fora da nossa programação. Já pega o celular, não deixa para depois, senão você vai esquecer. Manda aí essa mensagem de voz, não esqueça de falar o seu nome e de onde você tá ouvindo a Mix e esse som bacana. Pronto.
3: Alô, Rádio Mix. Oi. Aqui é o Hélio de Birité, Minas Gerais. Gostaria que você soltasse a música para nós aí, do Imagine Dragons. Oh. Boa noite para vocês aí.
2: Obrigado, você também.
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0: Ó, ela conseguiu chegar até o final.
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0: Precisa de fôlego pra chegar aí, viu? Alanis Morissette no melhor mix do Brasil. Bom, gente, boa. Sextou amanhã, né? E aí, você já pode me contar hoje, já pra gente já preparar a programação de amanhã, a música que tem a cara do final de semana pra você. Que quando você ouve, já representa aí dois dias, e independente se a gente vai trabalhar ou não, mas o final de semana tem um spice diferente, tem um tempero diferente, né? Então já manda esse áudio pra gente fazer a programação de amanhã, porque sextou. 11 983 408 mil. Você faz o show, tá? Amanhã, no mesmo horário, vou estar aqui te esperando, não atraso.
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0: Está no ar a Voz do Brasil. As notícias do governo federal que movimentaram o país no dia de hoje.
1: Olá, boa noite.
2: Boa noite para você que nos acompanha em todo o país.
1: Quinta-feira, 30 de julho de 2026.
2: Vamos aos destaques do dia.
1: IBGE aponta a existência de 103 milhões de brasileiros ocupados no segundo trimestre do ano. Luana Karen.
3: A taxa de desocupação ficou em 5,4% no trimestre encerrado em junho de 2026.
2: Parte da arrecadação com as apostas de cota fixa, as conhecidas bets, vai para o fundo da Polícia Federal. Luciana Colares de Holanda.
4: O repasse vai ocorrer de forma gradual. 1% em 2026, 2% em 2027 e 3% a partir de 2028.
1: Hoje é Dia Mundial de Enfrentamento ao Tráfico de Pessoas.
2: Data chama a atenção para formas de aliciamento, perfis de vítimas e canais de denúncias.
1: Em entrevista, a ministra substituta dos Direitos Humanos e da Cidadania, Caroline Reis, explica como não se tornar uma vítima.
5: O mais importante é a pessoa verificar bem a proposta que está sendo oferecida, desconfiar de propostas com muitos benefícios e poucas exigências e jamais dar documentação para que fique aos cuidados de um terceiro.
2: Na apresentação da Voz do Brasil hoje, eu, Mariana Jungmann e Luciano Seixas.
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2: O IBGE divulgou hoje dados do emprego no país.
1: A taxa de desocupação ficou em 5,4% de abril a junho, índice menor que o registrado no primeiro trimestre.
2: Um indicador divulgado todos os meses mostra o percentual de pessoas que estão sem trabalho, mas que seguem procurando uma vaga.
1: E é uma das principais referências para acompanhar o mercado de trabalho no Brasil.
3: A taxa de desocupação ficou em 5,4% no trimestre encerrado em junho de 2026, uma redução de 0,7 ponto percentual em relação ao trimestre de janeiro a março de 2026. Na comparação com o mesmo período do ano passado, a queda na taxa foi de 0,4 ponto percentual. O levantamento da Pesquisa Nacional por Amostra de Domicílios, PNAD Contínua, feita pelo IBGE, mostrou que no segundo trimestre deste ano eram quase 6 milhões de desocupados no país, 700 mil a menos que no primeiro trimestre. Queda no número de desocupados, aumento na quantidade de ocupados. São mais de 103 milhões de brasileiros com uma ocupação, um crescimento de 1% em relação ao trimestre anterior. Já o rendimento médio real dos trabalhadores ficou em R$ 3.738, um crescimento de 2,8% em relação ao mesmo período do ano passado. Luana Karen, para a Voz do Brasil.
2: Parte dos recursos das casas de apostas online, as bets, será destinada ao Fundo de Aparelhamento e Operacionalização das Atividades FIM da Polícia Federal.
1: Criado em 1997, o FUNAPOL se destina a financiar gastos com operações e aparelhamento da PF, como armas e veículos.
4: Agora é lei. Parte da arrecadação com as apostas de cota fixa, as conhecidas bets, vai reforçar o caixa da Polícia Federal. O dinheiro vai para o FUNAPOL, o Fundo para Aparelhamento e Operacionalização das Atividades FIM da PF. O fundo foi criado em 1997 para financiar a infraestrutura, os custos de operações e a modernização de equipamentos da Polícia Federal, como veículos e armas. A nova lei autoriza ainda a destinação de recursos do FUNAPOL para o custeio da saúde dos servidores da Polícia Federal. O texto da lei nasceu de uma medida provisória enviada pelo governo federal, que foi alterada e aprovada pelo Congresso Nacional. O repasse da arrecadação das bets vai ocorrer de forma gradual, 1% em 2026, 2% em 2027 e 3% a partir de 2028. Além disso, a lei autoriza o governo federal a repassar até 200 milhões de reais ao